0: Muito bem, meus amores, esse é o nosso Tocando Corações, fechando mais uma lindíssima sequência, tá na hora do intervalo. Tocando Corações, volta já.
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3: De volta, amores, com o nosso Tocando Corações. Noite maravilhosa, obrigada pelo carinho da audiência, em casa ou no trabalho, conectado com a melhor, essa programação que é preparada com muito amor, com muito carinho. Sou Denise Fernandes, esse é o nosso Tocando Corações. Para você participar, nossos contatos liberados. Chegando mais uma de amor, linda noite!

Muito bem, meus amores, esse é o nosso Tocando Corações nessa noite especial. Bom demais saber que você está do outro lado acompanhando a nossa programação. Que Deus abençoe seu lar, seus projetos, que seus sonhos sejam realizados. Sou Denise Fernandes, segue o nosso Tocando Corações, chegando mais uma sequência lindíssima. Ótima noite!

0: Esse é o nosso Tocando Corações. Com essa sequência abençoada, estamos finalizando a nossa programação. Um forte abraço. Que você tenha um lindo fim de semana na presença do Senhor. Beijos, tchau, tchau. Até segunda-feira. Tchau, amores.
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3: Olá, tudo bem com você? Tudo certinho, tudo tranquilo por aí? Tô chegando com o nosso Hora da Vitória. E aí, como é que você tá? Espero que esteja tudo bem com você. Hoje, sexta-feira, sextou, né, gente? Já com aquele cheirinho de fim de semana no ar. E é claro, por aqui Luiz Pires comunicando com você com muito carinho. Hoje, dia 10 de julho de 2026, comemoramos o Dia do Engenheiro de Minas. Parabéns! Também Dia da Saúde Ocular, Dia Mundial da Lei e Dia da Pizza. Quem quer aquela pizza hoje? Eita, paga pra mim que eu tô indo pra aí depois do programa, tá? Bom, gente, nossa Hora da Vitória tá apenas começando e a gente começa muito bem o nosso programa de hoje, trazendo Cláudio Louvor pra cantar pra gente a promessa: não morreu. Hora da Vitória tá no ar, tá apenas começando.

0: Mano Walter e Fagner cantaram pra gente Sem Deus é Ruim. E a gente também ouviu por aqui Louvor Bonito com a André e Felipe, ou melhor, André William e Paulo Neto, Todo Medo Se Vai. E abrindo bem o nosso Hora da Vitória de hoje, Cláudio Louvor cantou pra gente A Promessa Não Morreu. Vamos pra um breve intervalo, eu volto, já me espera. Vai embora não, que é bem rapidinho, segura aí.
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6: Olha, eu sinto te informar, mas não é maturidade ganhar uma discussão. Não é maturidade. Maturidade é outra coisa. Sabe por quê? Porque nem toda provocação merece reação. Nem toda crítica merece explicação. Então, por que tentar ganhar uma discussão? E outra coisa, às vezes você pensa assim, ah, eu só vou ficar em paz se eu colocar essa pessoa no chinelo. Mas não é bem assim, sabe? Maturidade é quando você percebe que nem toda luta vale a pena, sabe? Não vale a pena você se desgastar tentando ganhar uma discussão. Apenas aquilo que vale a pena defender, defenda. Mas tem coisa, gente, que não vale a pena. Por exemplo, ficar tentando se explicar para quem só critica é perda de tempo. Ficar discutindo com quem nunca vai entender o seu lado, ficar tentando amenizar

as coisas, não vai resolver, não vai adiantar nada. Então, tem coisas que não vale a pena. Às vezes, tem pessoas que estão do nosso lado, mas que são pessoas assim que se alimentam de problema, de confusão, de discussão, né? E conhecendo isso, evite. Evite até falar alguma coisa que pode despertar gatilhos nessa pessoa, que pode despertar discussão, que pode despertar a tua raiva, a tua vontade de se defender. Então, ó, evite. Não vale a pena ganhar uma discussão. A paz de verdade você sente quando você fica em silêncio e quando você percebe que a pessoa se incomodou com o teu silêncio. Porque o silêncio diz tudo e ao mesmo tempo diz nada. O teu silêncio diz tudo quando a pessoa entende que você não quer mais se desgastar. E diz nada quando a pessoa fica naquela, com a pulga atrás da orelha. Mas o que que ele quis dizer? O que que ela quis dizer com isso? Então, não vale a pena se desgastar com discussão. Não faça isso, não.

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2: Como é que você tá? Tá tudo bem? Tudo tranquilo? Tudo certinho por aí? Maravilha! Quero aqui te parabenizar no dia de hoje. Alô você, que tá de aniversário. Alô meu amigo, alô minha amiga. Meus parabéns, viu? Tudo de bom pra você, Deus abençoe. Desejo que o nosso Papai do Céu te cubra sempre com muita paz, com muito amor e, é claro, com muita saúde também. Tudo de bom pra você hoje e sempre é o que eu te desejo de todo o coração, tá? Quero aqui também agradecer a você de perto, a você de longe, que tá sempre aí ouvindo o nosso programa, a você que nos ouve pela internet. Tudo de bom. Vamos agora com o nosso Salmo Diário.
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3: Salmo 114. Quando Israel saiu do Egito, quando a casa de Jacó saiu do meio de um povo de língua estrangeira, Judá se tornou o santuário dele, Israel, seu domínio. O mar viu e fugiu. O Jordão voltou para trás, os montes saltaram como carneiros, as colinas como cordeiros. O que fez você fugir, ó mar? Por que, ó Jordão, você voltou para trás? Porque vocês saltaram como carneiros, ó montes, como cordeiros, ó colinas. Estremeça, ó terra, por causa do Senhor, por causa do Deus de Jacó, que transforma a rocha em uma lagoa repleta de juncos, o rochedo em correntes de água.

Glória a Deus, aleluia. Aqui quem fala é a missionária Elo Silva. Você está na programação Palavras Vivas de Sabedoria, uma programação voltada para você que busca o Espírito Santo de Deus, você que busca uma renovação, uma transformação, você que busca uma mudança, tanto na sua vida espiritual, mais comunhão, contato com o Senhor e até mesmo na busca pela sua família. Amém, seus parentes. Então, estamos aqui mais uma vez para falar do nosso Deus Todo-Poderoso. Amém? O nosso Deus é rico e maravilhoso. Todos os dias, o nosso Senhor nos traz à memória que devemos buscá-lo, amá-lo, que devemos sim buscar o nosso Deus Todo-Poderoso. Amém? Glória a Deus. E Deus requer de nós todos os dias essa comunhão com Ele, essa busca intensa para agradá-lo, que estamos aqui de passagem nesse mundo. Então, quero convidar você nesse momento de reflexão com o Senhor, na busca por Ele, na força de Deus, nesse momento. Quero convidar você para fazer uma oração. Porque nesse momento, quando oramos ao Senhor, temos a conexão com Ele. Ele sabe do que precisamos, Ele sabe do que queremos. Amém? Entender os projetos de Deus para a nossa vida, de acordo com o seu propósito. Vamos orar? Meu Deus e meu Pai, em nome de Jesus, peço ao Senhor nesse momento, meu Pai, que o Senhor venha abençoar cada pessoa que está nesse momento ouvindo essa programação, na busca pelo teu Espírito Santo, na busca do seu poder na vida de cada um deles, na busca de uma renovação espiritual, na busca de um milagre, para que esse ano 2026 seja um ano diferente do outro ano, mas sim um ano de colheita, um ano de prosperidade, um ano que o Senhor venha fortalecer a nossa alma, o nosso ser, que é um ano que o Senhor venha fortalecer a nossa comunhão com o Senhor nesse momento que eu te peço, meu Pai, que em nome do Senhor Jesus, o Senhor venha restaurar as vidas, o Senhor venha guardar cada um deles do laço, do passarinheiro, da peste perniciosa, do prato, do diabo, do inimigo, meu Pai, que nos cerca 24 horas querendo nos tragar, mas o teu poder está sobre nós, meu Pai. A tua proteção está sobre cada um de nós. Então, que nesse momento, o Senhor venha guardar os nossos parentes, o Senhor venha guardar a nossa família, que nesse momento o Senhor venha curar, libertar, transformar cada ser, meu Pai, que te ouve nesse exato momento, que faz essa oração comigo. Porque o Senhor é rico em abençoar, em abençoar, em perdoar. Se alguém aqui te ofendeu, te magoou, meu Pai, estamos aqui para te pedir perdão. Sim, pelos nossos erros, pelas nossas falhas, queremos ser pessoas diferentes todos os dias, meu Pai, para te agradar, para sair desse comodismo, até mesmo comodismo espiritual, de achar que está tudo bom, de achar que não precisa de mudanças na vida espiritual, e às vezes precisa. Oh, meu Pai, nos ensina a te amar, a te adorar, nos ensina, meu Pai, a falar do teu amor, para a gente evitar as contendas, as brigas, as fofocas, tudo que não provém da nossa boca, que não te agrada, que venhamos nos afastar de todo o mal, em nome de Jesus. O Senhor venha abençoar, meu Pai, essa programação. Que essa programação venha ser uma bênção na vida de cada um deles que me ouve no exato momento. Que essa programação venha falar do teu amor, da tua palavra, que é a palavra que edifica o homem, que liberta,
e dá a força que tanto precisamos todos os dias para vencer. E, meu Deus, que em nome de Jesus, que o Senhor venha abençoar todas as pessoas envolvidas nessa rede de comunicação. Venha abençoar, meu Pai. Venha dar o livramento. O Senhor venha abençoar na vida financeira, guardar os seus familiares, os seus parentes. Venha dar sabedoria para esse homem, para essa mulher de Deus, para que venha cada vez mais abençoar e ser abençoado. Em nome de Jesus é que eu te peço. Guarda, meu Pai, cada um deles, em nome de Jesus. Amém? E nesse momento que estamos aqui na programação Palavras Vivas de Sabedoria, é uma programação voltada para você que busca o entendimento de Deus para a sua vida. Amém? E hoje nós iremos falar de uma família que, aos olhos de Deus, parecia perfeita. Amém? Uma família que talvez você já ouviu falar muitas vezes e até mesmo não entendeu a mensagem que foi falada sobre essa família. E eu estou falando da família de Isaac e Rebeca. Isaac foi o filho da promessa, amém? Mas quando Isaac casou-se com Rebeca, eles tiveram dois filhos gêmeos, amém? Quem que já ouviu falar de Jacó e de Esaú? Parecia uma família perfeita, uma família sem nenhuma mancha. Mas Deus disse a Isaac e falou que seu filho mais novo se sairia sobre o seu filho mais velho. Mas Isaac já estava velho e aqui relata que Isaac queria mudar a trajetória do propósito de Deus e mesmo assim não conseguiu. Amém? Vamos ler aqui então, que se encontra em Gênesis capítulo 27, que é bom a gente meditar e falar um pouco dessa família. Que o pai Isaac, naquele tempo, ele pensava em abençoar o filho mais velho, mas não foi bem assim que aconteceu. Então vamos ler então aqui a palavra de Deus. Certo dia, quando Isaac era velho e estava ficando cego, chamou Esaú, seu filho mais velho, meu filho. Esaú respondeu, aqui estou. Isaac disse, estou velho e não sei quando vou morrer. Pegue as suas armas, o arco e as flechas e vá ao campo caçar um animal para mim. Depois prepare meu prato favorito e traga-o aqui para eu comer. Então pronunciarei a bênção que pertence a você, meu filho mais velho, antes de eu morrer. Rebeca, porém, ouviu o que Isaac tinha dito a seu filho Esaú, quando Esaú saiu para caçar, e ela disse a seu filho Jacó, ouvi seu pai dizer a Esaú, traga-me uma carne de caça e prepare-me uma refeição saborosa. Então abençoarei você na presença do Senhor antes de eu morrer. Agora, meu filho, preste atenção e faça exatamente o que eu lhe direi. Vá ao rebanho e traga-me dois melhores cabritos. Eu os usarei para preparar o prato favorito de seu pai. Depois leve a comida para seu pai, para ele, a coma e abençoe antes de morrer. Jacó respondeu a Rebeca, mas meu irmão Esaú é peludo, enquanto eu tenho pele lisa. E se meu pai me tocar, perceberá que estou tentando enganá-lo, e em vez de me abençoar, me amaldiçoará. Sua mãe, porém, respondeu, que caia sobre mim essa maldição, meu filho. Apenas faça o que eu lhe digo.
vá e traga-me os cabritos. Jacó foi e trouxe os cabritos para sua mãe. Rebeca os usou para preparar uma refeição saborosa do jeito que Isaac gostava. Em seguida, pegou as roupas prediletas de Esaú, que estava na casa dela, e entregou a Jacó, seu filho mais novo. Com a pele dos cabritos, cobriu-lhe os braços e a parte lisa do pescoço. Depois entregou-lhes a refeição saborosa, acompanhada do pão que havia acabado de assar. Jacó levou a comida para o seu pai e disse: "Meu pai." "Sim, meu filho", respondeu Isaac. "Quem é você, Esaú ou Jacó?" Jacó disse: "Sou Esaú, seu filho mais velho. Fiz o que o Senhor mandou. Aqui está a carne de caça. Sente-se e come, e coma, para que me dê a sua bênção." Isaac perguntou: "Como encontrou a caça tão depressa, meu filho?" Jacó respondeu: "O Senhor, seu Deus, a colocou no meu caminho." Então Isaac disse a Jacó: "Chegue mais perto para que eu possa tocá-lo e ter certeza que você é meu Esaú." Jacó se aproximou do pai e Isaac tocou e disse: "A voz é de Jacó, mas as mãos são de Esaú." Não o reconheceu, porém, pois as mãos de Jacó estavam peludas como as de Esaú. Assim Isaac se preparou para abençoar Jacó. "Mas você é meu filho Esaú?" perguntou ele. "Sim, eu sou", respondeu Jacó. Então Isaac disse: "Agora, meu filho, traga-me a carne de caça. Depois que comer, eu lhe darei a bênção." Jacó trouxe a comida para o pai e Isaac comeu. Também bebeu o vinho que Jacó lhe servia. Por fim, Isaac disse a Jacó: "Aproxime-se, por favor, e dê-me um beijo, meu filho." Jacó se aproximou e o beijou. Quando Isaac sentiu o cheiro das roupas, finalmente abençoou o filho. Disse: "Ah, cheiro do meu filho é como o cheiro do campo que o Senhor o abençoou." O Senhor abençoou. Assim que Isaac terminou de abençoar Jacó, e logo depois de Jacó ter saído da presença de seu pai, Esaú voltou da caça, preparou uma refeição saborosa, levando para seu pai e disse: "Sente-se, meu filho, e coma da minha caça para me abençoar." Isaac lhe respondeu: "Quem é você?" Ele respondeu: "Sou Esaú, seu filho mais velho." Amém? Aqui, essa família era uma família perfeita aos olhos das outras pessoas naquele tempo. Isaac, um homem velho, um homem rico, tinha dois filhos, Jacó e Esaú. Mas a vontade de Isaac era que seu filho mais velho recebesse a herança. Amém? A herança de abençoar, de ser próspero, de ter uma nação numerosa. Essa era a bênção que os dois irmãos almejavam, gostariam de ter. Só que a vontade de Deus não era essa, mas de Isaac era. Você, para você ver que quando nasceu os filhos de Isaac e Rebeca, Deus tinha falado que o mais novo ia se sobressair sobre o mais velho. Mas Isaac, mesmo assim, teimou em querer abençoar Esaú. O que, que aconteceu nesse tempo de Esaú e a caça? Jacó, incentivado pela mãe, e a mãe tinha os seus privilégios, né? Cada um, ela, o privilégio de amar, gostar mais do filho Jacó. E ele, o privilégio de amar mais a Isaac. E nesse meu tempo, ela incentivou a Jacó a ter a bênção, uma bênção que foi usurpada, amém, do seu irmão, o quê? Esaú. Só que aí, você, quando a gente continua aqui a falar, o seu irmão mais velho volta, né, Esaú volta da caça, fala com o pai, insiste com o pai sobre a bênção, e o pai disse que não poderia mais dar a bênção para ele. E ele, com isso, ele ficou revoltado, que quis matar a Jacó. Se a gente continuar lendo aqui, vou deixar para você meditar nessa palavra. E o
que isso provocou? A bênção de Jacó trouxe uma rebelião para dentro daquela família. Amém? Por causa de preferências. O pai almejava abençoar Esaú. A mãe gostaria que Jacó fosse abençoado. Foi tanto que ele foi. Jacó foi abençoado, mas isso custou-lhe a vida. Porque Esaú queria o quê? Matá-lo. Então uma família que era dita perfeita, chegou a um momento de brigas, de contenda. Por que isso aconteceu? Porque Isaac deixou de ouvir a voz do Senhor. Amém? Não meditou nas palavras que o Senhor tinha dito. E com isso, causou uma turbulência muito grande dentro da família. E a sua esposa também, né? Contribuiu para isso. Foi tanto que Rebeca disse que era para Jacó ir para a casa de Labão e ficar lá por uns dias até se acalmasse. Mas Jacó passou-se mais tempo do que o necessário. E quando voltou para ver os pais, a mãe já tinha morrido. Foi tanto que essa história é longa. Causou o quê? Uma separação dos irmãos, da família, do pai velho e provavelmente nem chegou a ver a Jacó. Mas o que acontece nesse tempo é que devemos olhar para a nossa família. Sim, olhar para a nossa família. Devemos guardar a nossa família na presença do Senhor. Amém? Você que é pai, você que é mãe, devemos amar os nossos filhos igualmente, cada um, para que não venha gerar uma revolta de alma, uma inveja, ou até mesmo coisas piores. Então, nesse momento, vamos buscar essa reflexão, amém? De uma família unida na presença do Senhor, da busca intensa por Deus, mas sabemos compreender os nossos filhos, os nossos maridos, as nossas esposas, temos a paciência, porque a sua família é propósito de Deus. Você que está solteiro, você que está solteira, você tem que buscar uma pessoa que esteja na presença do Senhor, para que vocês dois juntos possam usufruir das bênçãos de Deus. E muitas vezes a pessoa não entende o propósito de Deus. Cada família é um propósito do Senhor. Deus tem um propósito na família. E Deus não se agrada quando tem intriga, separação, ainda mais numa família que se diz de Deus, como acontece muito por aí. A gente tem que viver a palavra de Deus todos os dias. Amém? Não apenas ser uma família de aparência. Porque aqui Isaac e Rebeca mostravam-se ser uma família de aparência para a sociedade. Mas ali tinha intriga, ali tinha rivalidade entre os irmãos e até mesmo preferência pelo patriarca, que era Isaac. Então, você, meu amigo, minha amiga, que eu me ouvo nesse exato momento, querido ouvinte, vamos zelar pela nossa família, vamos ter mais paciência com a situação, vamos orar mais, vamos buscar. Que Deus requer isso de cada um de nós, essa busca intensa por Ele, para Ele também abençoar nossa família, que muitas vezes é esquecida. Muitas vezes é esquecida por causa da parte financeira, por causa da saúde que está abalada, ou até mesmo por causa da situação que não consegue se resolver no momento. Mas eu venho te dizer, nesse exato momento, que Deus é a nossa força, a nossa fortaleza, é Ele que cuida de cada um de nós, e a sua família é um propósito de Deus para a sua vida. Se Deus te deu uma esposa, se Deus te deu um esposo, devemos cuidar, sim, devemos cuidar um do outro. Para quê? Porque devemos fazer a nossa parte diante do propósito de Deus. Se você é casado, sua esposa também,
pratica a palavra do Senhor ou não pratica, faça a sua parte, que Deus vai te honrar. Então a mensagem de hoje é essa, que venhamos cuidar da nossa família, porque a nossa família é propósito do Senhor. Se Deus te deu uma esposa, se Deus te deu um esposo, se você está a caminho de casamento, cuide um do outro, amém? Com sabedoria, com conversa, porque o casal tem que conversar. Os filhos, que você venha amar os seus filhos, amém? Igualmente, dando carinho, dando amor. E você também se cuidando, amém? Falando com o Senhor para ter a sabedoria, a paciência que Ele tem com você e comigo, que a gente venha ter com as outras pessoas e até mesmo com a situação que você se encontra. Amém? Então a mensagem de hoje que o Senhor colocou no meu coração para que venhamos cuidar mais da nossa família, porque a família é propósito de Deus e a gente tem que entender a vontade de Deus, que é boa e agradável. Caso você esteja passando por uma situação difícil, peço a você que nesse exato momento confie no Senhor, que você coloque as suas forças, a sua confiança em Deus, porque Ele vai te honrar. Amém? Não seja como essa família aqui. Isaac e Rebeca passaram por momentos bons e momentos difíceis. E esse aqui, com Isaac já velho, cansado, cego, ele tinha a impressão que iria abençoar outra pessoa e não seu filho Esaú. Mas ele, pelo toque, pelo cheiro, achava que era Esaú e acabou abençoando. Amém? E era uma coisa que Deus tinha falado. E mesmo assim se cumpriu a vontade do Senhor. E devemos entender o que Deus requer de nós, o que Deus quer da nossa família. Amém? Deus quer que a sua família seja uma família abençoada, uma família que tenha o Senhor, Deus Todo-Poderoso. Mas cada um de nós tem um tempo para que a promessa de Deus venha se cumprir na nossa vida. Tem pessoas que demoram bastante para entender a vontade de Deus. Tem outras que são assim, mais perceptivas, mais sensíveis, já conseguem entender. Isso é de pessoa para pessoa, amém? Mas devemos sim orar para Deus tirar as vendas dos olhos das pessoas, amém? Para que elas tenham essa comunhão com o Senhor. E Deus requer isso de você e de mim. A nossa família é bênção de Deus. É uma bênção. Que Deus venha te dar sabedoria nessa noite para que a sua família seja uma família transformada. Porque a família de Deus é um propósito. Amém? É um propósito. Caso você esteja passando situação difícil na família, ore a Deus, busque ao Senhor, que Ele vai te revelar o melhor para a sua vida. Amém? E Deus é maravilhoso, Deus é bom. O tempo todo Deus é bom. E que nessa noite venha ter transformação na tua vida. Eu determino em nome de Jesus, os seus parentes libertos, a sua família abençoada, que Deus venha te dar muita sabedoria para você que é homem, para você que é mulher. Amém? Saber entender os seus filhos, saber entender sua companheira, saber entender seu companheiro, saber entender o propósito de Deus para a tua vida. Porque a sua família é um propósito de Deus. Vai ser a manifestação de Deus, o quê? Na sua família, para servir de testemunho para outras pessoas. Amém? Como casal, como família, Deus vai te abençoar. Amém? Porque Deus é sempre fiel. Aqui quem fala é a missionária Ilô Silva. Você está na programação Palavras Vivas de Sabedoria. E creia, tenha fé. A gente está aqui nesse mundo passando por momentos que temos que fortalecer a nossa fé no Senhor Jesus. Amém?
E a sua família é uma preciosidade. É uma bênção a sua família. Pense nisso antes de você querer fazer uma atitude que não agrada ao Senhor por desespero, por falta até mesmo de equilíbrio. Amém? Peça sabedoria ao Senhor que Ele vai te dar. Que a família, Deus se alegre de uma família, amém? Deus não quer ver nenhuma destruição de uma família. Jamais, porque Deus é família. Então, nessa noite, venha ter a renovação na tua família, no teu lar e até mesmo em você.

equilíbrio. É isso que Deus se agrada. Porque a sua família é um propósito diante de Deus. Amém? Vamos ouvir um louvor e breve voltaremos. Que o nosso Deus é fiel e rico em abençoar. Amém?

Amém. Glória a Deus. Nosso Deus é o Deus da família. Amém. E em Salmos 127, vamos meditar nessa palavra. Amém. Nosso Deus é Deus de família. 127. Se o Senhor não edifica a casa, em vão trabalham os que edificam. Se o Senhor não guarda a cidade, em vão vigia a sentinela. Inútil vós será levantar de madrugada, repousar tarde, comer o pão de dores, pois assim dá ele aos seus amados o sono. Eis que os filhos são herança do Senhor, e o fruto do ventre o seu galardão, como flechas na mão de um homem valente. Assim são os filhos da mocidade. Bem-aventurado o homem que enche deles a sua aljava. Não serão confundidos, mas falarão com seus inimigos à porta. Salmo 128 ainda reforça: bem-aventurado aquele que teme ao Senhor e anda nos seus caminhos, pois comerás do trabalho das tuas mãos. Feliz serás e tudo te irá bem. A tua mulher será como videira frutífera aos lados da tua casa, os teus filhos como plantas de oliveira à roda da tua mesa. Eis que assim será abençoado o homem que teme ao Senhor. Glória a Deus. Então, o nosso Deus, ele é rico em abençoar. Ele vai abençoar a tua família, amém? Creia nisso. Creia que Deus está cuidando dos seus, amém? E está cuidando principalmente de você, te dando a força, a proteção, o fortalecimento nessa noite. Amém? Aqui quem fala é a missionária Ilô Silva. Você está na programação Palavras Vivas de Sabedoria. E essa é uma emissora de comunicação onde os profetas estão aqui para falar da vontade do Senhor. O nosso amado profeta, né? Sebastião Nunes, na sua programação, estamos vendo muitos testemunhos para a glória do Senhor. Amém? Continue seguindo esse profeta, você que me ouve nesse exato momento. Continue fazendo a sua parte, porque Deus vai te abençoar ainda mais nesse ano de 2026. Amém? Ainda tem outro profeta também. De manhã cedinho, está aqui falando da palavra do Senhor. Amém? No programa Jacó. Ouça também essa programação, amém? Para fortalecer a sua fé. Amém? Para a glória de Deus. Os locutores também falando da palavra do Senhor nessa emissora. Você tem que fazer a sua parte diante do Senhor, buscar a presença de Deus, fazer a sua parte, que muito mais Deus fará na sua vida. Amém? Que você é um propósito na vida de muitas pessoas. E Deus te dá valor em tudo que você faz. Amém? Mesmo que alguém próximo de você diga que você não tem capacidade, até mesmo de coisas pequenas. Lembre-se que você serve a um Deus Todo-Poderoso, um Deus grande, e Ele vai mudar a tua história nesse ano de 2026. Não leve essas palavras para o coração, e até mesmo aceitando. Não, não leve não. Siga em frente, faça de conta que você nem ouviu. É como se fosse um sopro. Um vento que não te abala, amém? É assim que a gente deve seguir. Tem muitas pessoas que estão frustradas aí no mundo, falam isso, falam aquilo, nem sabem por que estão falando. Às vezes faz a vontade de Deus por um tempo
e com o passar do tempo se acovardam, porque não souberam se manter na fé, não souberam aguardar a promessa do Senhor. E a gente tem que saber aguardar até mesmo o tempo de Deus. A gente espera que não venha se demorar muito as promessas de Deus na nossa vida, mas tem um momento certo para Deus fazer o tratamento na vida de cada ser humano, e às vezes a pessoa não quer esse tratamento. E o que que a gente pode fazer? Não quer, nem Deus força, deixar a pessoa quieta até tomar uma atitude de fé que ela mesma vem enxergar que agiu de forma errada. Muitos desistem de Deus por mínimas coisas. E a gente não está aqui para te incentivar isso, mas sim a mostrar para você que Deus cura, que Deus liberta, que Deus transforma, que Deus é o mesmo ontem, hoje e eternamente, sempre será. E nessa noite, que é uma noite de família, Deus quer restaurar a tua família nesse ano de 2026. Deus quer fazer você uma nova pessoa nesse ano de 2026. Que esse ano de 2026 a sua família venha ter mais cumplicidade, venha ter mais amor, venha ter mais compreensão, venha ter mais paciência. Amém? É assim que Deus requer de nós. Venha ter mais fé para superar todos os obstáculos, a dificuldade do momento. Deus vai te capacitar, amém? E a gente tem que entender a vontade do Senhor. Muitas vezes a pessoa dá um tempo com Deus e a situação, às vezes, aperta, né? Deixa no estreito e a pessoa não entende que naquele momento é o momento que Deus requer mais dela, para fazer a vontade dele, em oração, em jejum, em busca, em falar para outras pessoas que Deus liberta, que Deus cura, que Deus é justiça. E ela, que ela faz? Ela se acovarda diante da situação e se vira as costas para Deus. E quem está esperando ela naquele momento, daquela fraqueza dela, e se ela não se voltar a Deus, é o inimigo da alma dela, que vê ela como uma presa fácil para ser devorada pela situação, por tudo. É o inimigo da nossa alma. E a gente não pode dar esse privilégio ao nosso inimigo da nossa alma, porque a gente está passando por um momento onde a gente tem que ter intimidade com o Senhor. Não, você tem que se mostrar que está apto a Deus, que você entregou a sua vida a Ele. E Ele vai mudar a tua situação. Isso demonstra a tua fé, a tua confiança e a tua coragem que Deus vai te dar, assim como Ele deu para Josué. Amém? É isso que Deus requer de nós. A coragem, a determinação. Mesmo que todo mundo fale que não, você fala, eu creio no meu Deus Todo-Poderoso, que Ele vai mudar a minha situação. Vai mudar a situação da minha família, porque eu estou confiando. E quando você confia de fato em Deus, Deus está ali, ó, só trabalhando. Não, a minha filha, ela está ali, está confiando em mim, está fazendo a minha vontade, está cumprindo a palavra de Deus, está dando testemunho, está falando, está abençoando, está plantando na obra do Senhor. Deus está fazendo algo para mudar a tua vida, a tua história, e para melhor. E Ele vai te surpreender nesse ano de 2026. E a gente precisa muitas vezes entender a vontade de Deus do que a nossa vontade. Porque a tua família é bênção do Senhor. Amém? Aqui que fala a missionária Lu Silva. E vamos fazer uma breve oração. O tempo já se passou. E nessa noite foi uma noite de família na presença de Deus. Amém? Vamos orar? Meu Deus e meu Pai, em nome de Jesus, te agradeço, meu Deus, por essa oportunidade de falar da Tua palavra, de falar que o Senhor é um Deus bom, Deus maravilhoso, que o Senhor cura, que o Senhor liberta, e que o principal
O Senhor quer nos salvar. O Senhor quer nos salvar porque a sua vida está próxima. E o Senhor quer que a gente venha ter a nossa base no Senhor e ter uma família. Amém? Para que a gente não venha se perder. Ah, Senhor, que nessa noite cada um de nós venha entender a Tua vontade, não a nossa. Que o Senhor venha, meu Pai, com Teu poder, nos libertar, nos curar. Meu Pai, liberta a nossa família, meu Pai, de tudo que não provém do Senhor, de tudo que não Te agrada. Porque a nossa família é propósito de Deus. Oh, Senhor, dê alegria. Dê mais amizade, mais amor, mais compreensão para cada um de nós, meu Pai. Saber lidar com o nosso próximo. Meu Pai, em nome do Senhor Jesus, abençoa cada família que está aqui. Abençoa os teus parentes, o Senhor venha guardar, libertar. O Senhor venha, meu Deus, com teu poder, agir na vida de cada um deles que está aqui nesse exato momento. Fazendo um pedido, fazendo uma oração, pedindo uma cura, pedindo até mesmo um milagre para esse ano de 2026. Que nesse ano de 2026 venha ser uma bênção para cada um deles. O Senhor venha, meu Pai, com teu poder agir. Cura, meu Pai, liberta. Liberta das manias, liberta dos vícios. Liberta, meu Pai, da mentira. Liberta, meu Pai, da boca que só quer falar mal dos outros. Liberta, meu Pai, da fofoca. Meu Pai, coloca um coração mais quebrantado para a Tua obra, meu Pai. Oh, Jesus, coloca assim, meu Pai, para que venha ter ajudadores da Tua obra, Senhor. Ajudadores da Tua obra que carece, meu Pai, de ajuda, meu Pai. Para que outras pessoas venham ser salvas. Porque a gente sabe que a Tua alegria, meu Pai, é quando a gente vê uma pessoa liberta. É quando a gente vê uma pessoa liberta das mãos do inimigo. Quando a gente vê uma família restaurada. Quando a gente vê, meu Pai, em nome de Jesus, uma pessoa curada. Quando a gente vê, meu Pai, em nome de Jesus, casais na Tua presença. Oh, glória a Deus. Isso aí é bênção do Senhor. Amém? Quando você recebe uma bênção de Deus, é porque você está sendo visto por Deus. Dê glória a Deus. Ah, missionário, eu estou passando uma situação tão difícil. Saiba que Deus vai te dar sabedoria para você lidar com essa situação. Amém? Acalma o teu coração e confia somente no Senhor, porque o nosso Deus é poderoso. Amém? Confia nele. Confia nele porque Deus vai te ajudar. Tem situação que você fala, meu Deus, e agora? Meu Deus, e agora? O que, que eu faço? Eu só deixo a Deus agir. Aconteceu há poucos dias comigo. Tem uns 2 meses que aconteceu. Passei por uma situação que eu achava, meu Pai, eu não sei o que eu faço agora. Mas Deus deu um reboliço tão grande naquelas mentes que eu alcancei a minha vitória. Amém? E é assim que Deus faz. Quando Deus tem promessa, não tem ninguém que tire isso de você. E quando eu fui, né, para fazer essa seleção, a pessoa falou que ia querer ficar onde eu estou. E no momento ali, não sei o que aconteceu, mas eu pensei no comigo, meu Pai, está nas tuas mãos. O Senhor sabe o que é melhor para mim. Apenas confiei. Quando eu vi as pessoas estavam na minha frente, mudaram de opinião, deu um reboliço naquelas mentes. E eu estou trabalhando aonde é que Deus quer que eu fique, para a glória do Senhor. É assim que você tem que fazer, confiar. A situação às vezes te aperta, te espreme, e você não pode duvidar do Senhor. É naquele momento que você tem que dizer, meu Deus, é agora que eu confio mais no Senhor, é agora que eu vou te adorar mais, é agora que eu vou te buscar, é agora que eu vou me santificar, vou me consagrar. É agora, meu Pai, porque eu sei que a minha vitória está próxima. Glória a Deus, aleluia. Seja mais do que abençoada nessa noite. Seja mais do que abençoada nessa noite. Porque Deus vai te dar milagres. Amém? Nesse ano 2026. E eu peço em nome de Jesus, por essas pessoas que fazem essas programações, que falam com vocês, que vocês estão falando dos milagres, das curas, da libertação. Continue nos seus propósitos. Continue abençoando. Porque é isso que Deus faz. Deus se agrada de você
Continue plantando, que muito mais você receberá do Senhor, porque o nosso Deus é família. Amém? Seja muito mais do que abençoado em nome de Jesus. E meu Pai, abençoe todos dessa programação, meu Pai, na saúde, na vida financeira, familiar, espiritual, em todas as áreas. Porque essa noite é uma noite de vitória para você e para mim. Amém? É um grande prazer estar aqui falando do nosso Deus Todo-Poderoso e falando. Ele vai fazer milagres nesse ano 2026. Um forte abraço. Siga a semana meditando nessa palavra, que o nosso Deus é família. Continue ouvindo as programações. Que Deus é contigo e continue nos propósitos, que Deus vai te abençoar. Amém? Deus é contigo, em nome de Jesus. Um forte abraço e continue aí na promessa de Deus. Amém? Sua família é presente do Senhor para você. E continue na fé. E até a próxima. Amém? Deus é fiel.

0: Seja bem.
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6: Voltamos com nossa Hora da Vitória e chegou aquele momento todo especial de cantar, de louvar, de recordar com os louvores do passado que se fazem presentes e muito presentes em nossas vidas. Como sempre, trago para você uma seleção toda especial daqueles louvores que você sempre ouvia por aí. Hoje você quase não ouve mais, o rádio praticamente não toca, mas eu te convido a participar comigo, a pedir o teu louvor que eu vou tocar para você com todo carinho. Peça por aqui o teu louvor, conta para mim qual louvor que você gostaria de ouvir que eu vou tocar para você. Ed Wilson canta pra gente, Eu Te Adorarei, Pai.

0: gente brilha, Deus! E assim, vamos fechando por aqui mais um bloco do nosso programa. Gente, eu volto já, me espera, vai embora não, que é bem rapidinho. Já, já, eu tô de volta com mais Hora da Vitória pra você. E no próximo bloco, teremos o nosso Momento da Palavra. Segura aí.
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5: Marcos, capítulo 14. A ceia do Senhor. E enquanto comiam, tomou Jesus um pão e, abençoando, partiu e lhes deu, dizendo: tomai, isto é meu corpo. A seguir, tomou Jesus um cálice e, tendo dado graças, deu a seus discípulos e todos beberam dele. Então, lhes disse: isto é o meu sangue, o sangue da nova aliança, derramado em favor de muitos. Em verdade vos digo que jamais beberei do fruto da videira até aquele dia em que hei de beber novo no reino de Deus. Tendo cantado um hino, saíram para o Monte das Oliveiras.
6: A ceia do Senhor. Então Jesus, ele partiu o pão, simbolizando seu corpo. Ele também pegou um cálice com vinho, simbolizando seu sangue. E com isso, selou uma nova aliança entre Deus e a humanidade. Então Jesus, ele deixa bem claro que o seu corpo e o seu sangue, a partir dali, era o fortalecimento para todo filho, para toda filha que precisa de uma fortaleza, que precisa de um remédio para o corpo e para a alma. Jesus, ele se doou em corpo e sangue para o nosso bem, para a nossa salvação.

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4: O versículo de hoje é tirado da carta do apóstolo Paulo aos Gálatas, capítulo 2, versículo 20, vem nos dizer assim, ó: fui crucificado com Cristo, agora já não sou eu quem vivo, mas Cristo é que vive em mim. A vida que agora vivo no corpo, vivo-a pela fé no Filho de Deus, que me amou e se entregou por mim. Hoje o apóstolo Paulo, ele reconhece o sacrifício de Cristo e ele vem nos ensinar que Cristo morreu por todos nós. Ele morreu por mim, ele morreu por você, ele morreu para que os nossos pecados fossem perdoados, para que Deus nos desse uma nova chance de salvação, para que Deus nos desse um novo caminho. Porque o profeta Isaías, antes da vinda de Jesus, ele já anunciava o Messias e dizia que andávamos como ovelhas desgarradas. Então, Cristo, ele veio para apagar o pecado de gerações. Ele veio para poder selar uma nova aliança entre Deus e o homem. E essa aliança, ela custou muito caro. Ela custou o sangue de Jesus na cruz. Vamos de música? Vamos de louvor? Bia e Brenda, canta pra gente, tá nos stories.
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7: Nosso momento de intercessão, vamos pedir pro nosso Papai do Céu para que nos dê o dom da maturidade. Para quem não acompanhou o programa do começo, nós falávamos hoje sobre maturidade, sobre vencer discussões, sobre não reagir a provocações e sobre guardar o silêncio. Então vamos pedir ao nosso Papai do Céu que nos dê sempre a maturidade, o dom de guardar o silêncio, o dom da não reação. Vamos pedindo também aqui pela tua necessidade, por tudo aquilo que você precisa hoje. Peça com muita fé e peça em nome de Jesus. Vamos de música, vamos de louvor. Quem chega e canta pra gente é a Gabriela Rocha, o mover do Espírito.

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7: Voltamos com o nosso Hora da Vitória e eu quero aqui, ó, te agradecer. Olha, muito obrigado, obrigado sempre pelo teu carinho, pela tua amizade, pela tua audiência, onde quer que você esteja, com quem quer que esteja. Tudo de bom pra você, Deus abençoe hoje sempre, tá? Participe, peça por aqui o teu louvor, fique à vontade, que eu vou ficar muito, mas muito feliz com a tua participação, com a tua colaboração aqui com o nosso programa, tá? Deixe também a tua sugestão aqui pros nossos quadros, que eu vou ficar muito, mas muito feliz. Canta pra gente, Luan Freitas, Nada é em Vão.
8: Alô pessoal, aqui é Luan Freitas e eu quero mandar um alô para meu amigo, meu irmão Luiz Pires e todos do programa Hora da Vitória. Música.

Ministério Ami cantou pra gente Confiarei. E assim, ó, nós vamos fechando por aqui o nosso Hora da Vitória de hoje, agradecendo sempre ao nosso Papai do Céu por mais um dia de trabalho, pelo dom da vida, da comunicação e da alegria. E a você, meu muito obrigado, obrigado sempre pelo teu carinho, pela tua audiência e pela tua amizade também. Tudo de bom pra você, Deus abençoe, fica com Deus, tá? Porque com Ele nós iremos e sem Ele nada, absolutamente nada seremos. Vou deixando pra você a minha última de hoje. E quem chega e canta pra gente são eles. Quem canta pra gente são eles, os Canarinhos de Cristo. Cantam pra gente Acredito. Pense num louvor bonito, pense num louvor abençoado. E a gente assim vai fechando o nosso Hora da Vitória de hoje. Tchau, tchau. Graça e paz.

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Amém, glória a Deus, aleluias. Aqui quem fala é a missionária Ilu Silva. Hoje estou aqui para, no lugar, né, do pastor Sebastião. Somos apenas um, então eu vim aqui falar de Jesus para você, você que está me ouvindo nesse exato momento. Creia que o Senhor, Deus Todo-Poderoso, está com você, amém? E hoje eu quero falar uma palavra forte que o próprio Jesus falou comigo em meu coração desde de ontem, falando comigo, para me falar para você a mensagem de hoje, para edificar a sua fé, para que você fique mais firme com o nosso Senhor Jesus Cristo. Aqui quem fala é missionário Lu Silva, e eu estou aqui fazendo a vontade de Deus, a vontade do meu Criador e a vontade do meu melhor amigo, o Jesus Cristo. Jesus Cristo é maravilhoso, Jesus Cristo é o dono da minha vida, amém? E eu creio que Jesus vai fazer morada na sua vida hoje, no seu coração. E ainda mais, Jesus, ele é poderoso. O nome de Jesus tem poder. E nessa noite você vai ser liberto, você vai ser curado. Nessa manhã, melhor dizendo, você vai ser curado, você vai ser liberto. Você vai fazer um compromisso com Deus nessa manhã. Porque Deus requer mais esforço da sua parte. Porque ele quer te abençoar. Amém? Antes de começar a programação de hoje, eu quero fazer uma oração, amém? Uma oração a Deus, para a gente ter comunhão com o Senhor sempre. E oferecer tudo que a gente faz, tem que ser oferecido a Deus, para que Deus venha abençoar. Tudo que vem nas nossas mãos, o Senhor quer te abençoar, amém? Então vamos orar em primeiro lugar, porque a gente reconhece Deus como nosso Criador, o nosso Deus que vai mudar as nossas circunstâncias. Então, nessa manhã, peço que você, onde estiver, feche seus olhos, medite com o Senhor agora, faça a sua oração junto comigo, porque a união faz a força. Amém? Vamos orar? Meu Deus e meu Pai, em nome do Senhor Jesus, eu peço que nessa manhã, Senhor, que o Senhor venha abençoar essas pessoas que estão aqui ouvindo essa programação dessa humilde serva que foi escolhida pelo Senhor. Meu Pai, que nessa manhã o Senhor venha, meu Deus, com o Teu poder agir na vida delas, meu Pai, tanto na vida financeira, familiar, espiritual, principalmente a espiritual, meu Pai, que elas venham ter compromisso com o Senhor, porque é o Senhor que vai operar na vida de cada uma delas nesse momento. Que o Senhor venha destravar tudo que está trancado na vida delas e abrir as portas que tantos elas almejam nessa manhã. Meu Senhor, em nome de Jesus, eu peço a proteção, o fortalecimento dessas almas. Eu peço sim, meu Pai.

Salva almas para o teu reino, em primeiro lugar, que as demais coisas serão acrescentadas. Meu Pai, repreenda, meu Pai, todo laço, toda falácia contra essas vidas. Meu Pai, que o Senhor venha abrir, meu Pai, as portas que elas tanto desejam nessa manhã. E, meu Pai, em nome do Senhor Jesus, que o Senhor venha, meu Deus, repreender todo o mal. Sim, meu Pai, todo o mal, toda praga, toda contenda, toda maldição hereditária ser repreendida em nome de Jesus, nessa manhã. E que o Senhor, meu Pai, venha fazer dela um canal de bênção, meu Pai, para onde quer que ela vá. Em nome de Jesus é que eu te peço. E é claro que eu não posso orar, né, por essa programação, por os pastores, os profetas que fazem parte dessa grande emissora, meu Pai. Que o Senhor venha abençoar, meu Pai. Abençoa mesmo, Senhor, todas essas pessoas, meu Pai. Todas que estão fazendo a tua obra, que estão sacrificando para o Senhor, porque sabemos que aqui, esse mundo já é do maligno. Estamos aqui na luta para o teu grande reinado, a tua glória, que não venha se demorar, meu Pai, porque o Senhor vai vir, meu Pai, como o Senhor prometeu enviar Jesus, e o próprio Jesus falou que vai vir a essa terra. E vai salvar e vai levar os seus. E cremos que em nome do Senhor Jesus, você e eu já somos vitoriosos pelo sangue de Jesus. Amém? Glória a Deus. Então, nessa manhã, eu estou aqui, amém? Representando o profeta, grande profeta de Deus, né? O pastor Sebastião. Estou aqui porque Deus me deu uma missão hoje, porque eu tenho um propósito hoje de estar aqui, amém? Porque tudo acontece com a permissão do Senhor, porque eu estou aqui, amém? Glória a Deus, eu faço a vontade de Deus, e nessa manhã eu quero te abençoar, amém? O Senhor Jesus falou para me falar para vocês que vocês estão abençoados, que vocês vão tanto pedindo para o Senhor, e eu estou te abençoando hoje pelo sangue de Jesus, amém? Sinta-se abençoada, graciada por Deus. O nosso Deus é poderoso. E nessa manhã, desde ontem, Senhor Jesus falando comigo, eu falando com o Senhor, meu Pai, tenho que falar algo para o seu povo. Algo diferente, algo que venha tocar no coração, na alma deles. E o Senhor Jesus falou comigo para deixar a mensagem que está em 1 Samuel, capítulo 17, versículo 49, que diz do trajeto, né, de Davi. O rei Davi, quando ele era menino, enfrentou a Golias. Vamos fazer essa meditação, então? Vou falar e você vem aguardar esse versículo, essa mensagem em seu coração, amém? Para que a gente possa praticar todos os dias a palavra de Deus, que é a vontade do Senhor. Sim, se encontra em 1 Samuel, capítulo 17, versículo 49, que diz: Davi meteu a mão no alforje, tirou uma pedra, arremessou-a com a funda, e feriu o filisteu na testa. A pedra encravou-se-lhe na testa, e ele caiu com o rosto em terra. Amém? Palavra forte, palavra de testificação, que o nosso Deus é o mesmo ontem, hoje e eternamente. Quando Davi enfrentou a Golias, ninguém acreditava que Davi, um menino, praticamente um adolescente, poderia vencer aquele gigante tão temido naquele tempo. Mas Davi tinha em seu coração que Deus era com ele, que ia vencer aquele gigante, e ele venceu. Sabe por quê? Porque ele teve a fé, teve a coragem e teve a audácia de enfrentar aquele gigante, que nem o próprio Saul, Davi, escolhido por Deus, teve aquela coragem, e ninguém ele foi. E mesmo assim, Davi tinha em seu coração que Deus ia fazer um grande reboliço ali, que Deus ia protegê-lo, que Deus ia encorajá-lo ainda mais para enfrentar aquele gigante. Você tem que crer como Davi, e eu também, que Deus é poderoso. Quando a gente vai para uma batalha, para uma luta, nesses dias de hoje, as lutas são diferentes daquele tempo. A gente tem que vencer cada dia uma circunstância que nos leva a uma vitória diante do Senhor para glorificar Ele. Então, o que a gente aprende com essa lição com Davi, sendo tão menino, sendo tão humilde, foi ali e em seu coração tinha aquela vontade de vencer, vontade de fazer parte daquela

circunstância. E foi temido, né? Nossa, um garoto vai enfrentar essa circunstância, mas ele foi. E o que, que Deus fez? Honrou a fé de Davi. E ali começou o percurso de Davi, vencendo várias guerras para se tornar rei. Então a gente às vezes está numa circunstância da nossa vida que requer mais esforço, que requer mais determinação e até mesmo nos falta fé. A fé necessária para que Deus venha mover ao nosso favor o que tanto a gente quer. E precisamos ter humildade. A humildade para reconhecer que Deus é conosco, que nós vamos vencer as circunstâncias, que vai dar tudo certo. E Davi foi ali, venceu aquele Golias, né? Aquele temido gigante. E Deus foi exaltado. E Deus requer isso de nós. Que nessa manhã você venha entender o seu chamado diante de Deus para você vencer essas circunstâncias. Às vezes falta um esforço seu da sua parte. Como assim, missionária? Falta um esforço de você falar mais de Deus. Falta um esforço de você se entregar mais ao Senhor de todo o coração, de toda a sua alma, como fez Davi. Davi foi naquela circunstância ali, eu tenho certeza que Davi foi naquela circunstância com aquela fé, com aquela convicção, com aquela revolta, sabe? Revolta de alma, para falar para aquele Golias ali, para aquele gigante, que ele ia ser derrotado naquele dia. E ele foi. Falta isso, às vezes, da nossa parte. Nós não somos completos, nós somos pecadores. Amém? Nós precisamos e necessitamos de Deus todos os dias para vencer um combate, para vencer uma circunstância, um desafio. E às vezes nos falta coragem. Coragem para falar, Deus, eu vou e o Senhor vai comigo. E a minha fé em Ti é que vai me fazer vencer. Então, nessa manhã, Deus requer de você um compromisso com Ele, um esforço maior da sua parte. É você fazendo compromisso com o Senhor, é você jejuando. Você só vai ver a glória de Deus na sua vida quando você for responsável pela tua mudança. Não é seu pai, sua mãe, um amigo, não. É você que é o responsável pela sua mudança. Todos os dias é você. Você tem que ter a fé, a coragem, que está escrito aqui na palavra de Deus. A palavra do Senhor diz que Ele é o mesmo ontem, hoje, eternamente. E você, às vezes, fica preso no passado. Quer viver o passado. E lembre-se que o passado já se passou. E, às vezes, muitas vezes, você já foi até um fracassado nesse passado. Olhe para frente. Faça diferente. Fala, Senhor, eu vou ter um compromisso com o Senhor. Eu vou, sim, meu Pai, fazer um compromisso contigo de mudar, de ter a mudança, de tirar velhos hábitos que não estão me levando ao Senhor. Sabe por que muitas pessoas não vencem? Porque elas querem fazer do jeito dela, não querem fazer do jeito do Senhor. E às vezes, muitas vezes, entra ansiedade, e ansiedade é a porta da dúvida, e onde tem dúvida, Deus não opera. Então, você que me ouve no exato momento, tem um compromisso com o Senhor? Seja valente, seja forte, seja corajoso, como foi Davi. Davi era jovem. Ah, missionário, eu não sou jovem como Davi. Mas você está vivo. E onde tem vida, tem esperança em Cristo Jesus. Você é capaz de muitas coisas. Você tem que tirar essa sua limitação. E quando a gente vê Cristo Jesus que venceu o mundo todo por amar você a eu, para nos dar a salvação eterna, essa tem que ser a tua motivação. Amém? De você vencer. Teve alguém que lá naquela cruz, ó, foi sacrificado, foi cuspido, o próprio Deus, por amor a mim e a você. E muitas vezes a gente não dá valor nisso. Valor no amor dele que ele fez por nós. Que a vontade de Deus, de Jesus, né? Em relação a Deus, é Jesus voltar logo e levar todo mundo aqui. Mas Deus é tão paciente que fala, ó, calma meu filho, você ainda vai. Estou esperando aqui que vá, mais pessoas vão ser salvas. E Jesus fica ali, ó,
Tenho certeza que Jesus está pronto para vir e Deus não deixa. Mas tudo tem um propósito diante do Senhor. Tudo tem um propósito diante de Deus. É fazer você a diferença nesse mundo. É você falar para o Senhor que eis-me aqui, Senhor. Estou pronto para fazer a tua vontade. Então, nessa manhã, que você venha ter um compromisso sincero, verdadeiro, de todo o coração, de toda a tua alma, de toda a tua força com Deus. Tenha um compromisso com o Senhor. Você que me ouve no exato momento. Um compromisso de fidelidade, de amor. Como é que eu posso fazer esse compromisso? Você limpando seus pensamentos ruins que você tem em relação à obra, de não plantar na obra, de falar das coisas que Jesus tem feito na sua vida e sendo mais grato a tudo que você tem nesse mundo. Seja grato, seja grata a Deus. Tem muitas pessoas que eu conheço que ficam cobrando de Deus tantas coisas, mas não agradece a Deus. Oh, meu Pai, muito obrigado por hoje. Muito obrigado. Foi um dia assim, conversar com Jesus, fazer dele seu amigo. Porque é assim que Deus vai agir na tua vida. Assim como ele agiu na vida de Davi. Davi foi escolhido por Deus ainda muito jovem. E Deus te escolheu para estar nessa programação hoje. Deus te escolheu para você fazer a diferença. Não adianta você correr para um lado, para o outro. Quando você tem um chamado diante de Deus, é que Deus conta com você. E você é um privilegiado e uma privilegiada de ter essa missão de resgatar almas para o Senhor. Amém? Você é um privilegiado. Sabe por quê? Quando você é chamado por Deus e você assume o seu compromisso com o Senhor, Deus te faz cada dia um vencedor e uma vencedora. Deus faz você uma mulher de fé, um homem de fé. E Deus até te protege. Você não precisa falar nada que Deus te protege. Onde você chega, você já é canal de bênção. É assim que Deus quer fazer de você. Assim como ele fez com Davi. Deus olhou diferente para Davi e Deus olha diferente para você. Não adianta você correr para o nada. Eu não quero mais, Jesus. Não adianta. Deus conta com você. Você vai andar em círculo e não vai achar nada. E no final, que você venha, né? Se você acha que você, voltando para trás, vai ter algo de Deus, não vai. Quem vai entrar é os inimigos da nossa alma. E a gente não quer isso. Quer que você progrida, quer que você ande para frente, confiando em Deus. Amém? Jesus te ama. Coloque isso dentro do seu coração. Coloque isso dentro do seu coração. Jesus te ama. Jesus é que conforta o teu coração todos os dias. Como Jesus confortou o coração de Davi naquele momento. Um jovem enfrentando uma grande situação. Não era pequeno, não. Era grande situação naquele momento, naqueles dias. E ele mostrou a diferença. Com uma arma, né, com um estilingue, com umas pedras. Quem diria que ele ia vencer Golias? Pegou na parte mais sensível de Golias. E Deus requer isso de você. Que você venha agir de uma maneira diferente diante da situação, tocando na parte mais sensível dela. E você vencendo como venceu Golias. Oh, glória a Deus, aleluias. Deus vai te fazer um vencedor, hein? Vai te fazer uma vencedora. Apenas creia, confie. Faça o que Deus te ordena. Faça o que Deus determina na sua vida. Não tenha medo. Você já apostou em tantas coisas na vida. Isso que Deus me revela agora. Você já apostou tantas coisas na vida e nenhuma delas te deu o retorno como você queria. E eu vou te falar uma coisa. Quando você entrega a sua vida de alma, de coração, com toda a tua força, com toda a sua força mesmo, em Deus, não duvida, não anda ansiosa, Deus te faz, mais uma vez, um vencedor. Ou um vencedor a primeira vez. É assim que Deus quer agir na sua vida, de uma maneira diferente. Assim como faz na minha todos os dias, amém? Eu contei um testemunho essa semana para edificar a nossa fé, porque eu sou pequena diante de Deus. Mas o inimigo tentou de todas as maneiras me atingir em todas as áreas. Mas eu fiquei firme ali com Jesus. Eu falei, Jesus, eu não te largo por nada. Por nada. Eu vou ficar ali firme com o Senhor. Eu obtive a resposta. E Deus me honrou. Eu estou aqui para falar para você. Como Deus é na minha vida, vai ser na sua vida. Mas tem um compromisso. Saiba obedecer ao Senhor. Saiba pedir perdão pelos seus pecados. Nós somos pecadores.
Tem muita gente que é cristão. Quando faz a vontade de Deus, acha que Deus tem a obrigação de fazer tudo o que ela pede, mas não reconhece que ela é uma pecadora, que ela é nada sem Deus. E quando o orgulho cresce dentro da pessoa, e até a falta de humildade, Deus não obedece, não abençoa. Amém? Porque devemos obedecer a Deus. É a Deus. E Ele sabe o que é melhor para a gente. Às vezes a gente acha que é melhor isso. Não, Deus é que sabe melhor para você. Às vezes está te livrando de um laço, está te livrando de algo perigoso que você poderia enfrentar, até prejudicar você e a sua família. Mas Deus tem te guardado. Tem te guardado todos os dias. Então, nessa manhã, que venhamos ter mais compromisso é com Deus. Porque é Deus que está edificando a fé do seu povo todos os dias. Amém? Aqui quem fala é a missionária Elô Silva. Você está nessa programação aqui para que você venha ouvir que Deus programou hoje com um único propósito: salvar a tua vida. Mostrar algo diferente para você nessa manhã, que você pode naquele que te fortalece. Amém? Vamos para um louvor e já voltaremos. Peço que você fique ainda em oração a Deus nesse louvor. Fique em comunicação com o Senhor. Fique em oração. Fique cantando. Sabe? Que Deus está fazendo algo diferente nessa manhã. Amém?

Aleluias, glória a Deus. O segredo é se humilhar diante de Deus Todo-Poderoso, esse Deus divino, esse Deus maravilhoso, que todo dia está ali, nos protegendo, nos guardando e nos fazendo mais forte todos os dias. Quero deixar mais um versículo aqui para meditação, que se encontra em Josué, capítulo 1, versículo 9, que reforça: não fui eu que ordenei a você? Seja forte e corajoso, não se apavore nem desanime, pois o Senhor, seu Deus, estará com você por onde você andar. Glória a Deus, aleluia, dê um glória aí, glória, glória, aleluia, aleluias. Deus é conosco, amém? Quando você entrega a sua vida a Deus, quando você faz um compromisso com Ele, de amor, eu não vou dizer com interesse, porque no fundo a gente quer que Deus realize o que queremos, mas a gente tem que aprender que é a vontade do Senhor na nossa vida. Por isso que eu falo que tem que ser com amor, um compromisso com o Senhor, não com obrigação. Amém? Você tem que ter um compromisso com Deus, porque você reconhece Ele como o seu Senhor, que merece todo o mérito, toda a honra, toda a glória que nenhum merece. A verdade é essa. Quando você tiver um compromisso com o Senhor, que quando você entender que Ele é o Senhor da tua vida, aí Deus vai começar a agir na sua vida. Vai te mudando, vai te transformando, vai te capacitando. Você vai entendendo os propósitos de Deus na sua vida. Os propósitos e o sonho de Deus, que são bem maiores que os nossos. Então, nessa manhã, o Senhor requer de você e de mim mais compromisso com Ele. Amém? Porque Ele é conosco, assim como está escrito em 1 Josué, que fala para a gente não desanimar, não se apavorar diante das situações, para que a gente venha a ser forte e corajoso, porque Deus está conosco. Que a gente não venha desanimar jamais por servir a Deus, por ter fé no Senhor Jesus. E a gente entender que somos pecadores, se humilhar diante do Senhor, reconhecer os nossos erros. Se você anda mentindo, pare de mentir. Se você anda fofocando, pare de fofocar. Se você acha que os problemas de tudo, tudo, são as pessoas que fazem mal para você e você não reconhece nem os seus erros, aí você tem que repensar nas suas atitudes, amém? Amém? Temos que repensar nossas atitudes, porque o servo e a serva do Senhor, ele é apedrejado a todo momento. Mas você tem que ver como são essas pedras ao seu favor. Amém? Que às vezes você, como profeta, como servo de Deus, está fazendo algo errado e está levando pedrada mesmo. E leva, né? Mas tem umas pedradas que é o lado espiritual que você está levando. E tem que analisar, pedir sabedoria para o Senhor, se o erro não é você, amém? Porque nós somos pecadores, reconhecer os nossos erros, falar para o Senhor, meu Deus, me dê sabedoria, né? O que está acontecendo aqui, vou olhar, vou meditar essa situação, porque o inimigo é assim, o inimigo da nossa alma tenta de todas as maneiras nos desanimar diante de Deus, como está escrito aqui, ó, não desanime, quando ele falou para Josué, e tenta nós abater na vida sentimental, financeira, saúde, familiar e até mesmo naquilo que você mais gosta. Porque o inimigo da sua alma está 24 horas, né? Ao nosso derredor. Mas Deus manda os anjos mais fortes para nos guardar e nos proteger. Apenas confie no Senhor, que Deus está fazendo morada hoje no teu coração. Deus está te guardando, Deus está te protegendo. E nesse ano 2026 você vai ver milagres na sua vida, milagres. Apenas tenha um compromisso sincero, verdadeiro, de todo o coração, de toda a sua alma. Rasgue a sua alma diante de Deus. E tenha humildade para reconhecer que Ele é o teu Senhor. E faça as coisas para o Senhor, não porque você tem medo, amém? De um inimigo, né? Fazer alguma coisa com você. Não, faça as coisas com o Senhor, para o Senhor, com dedicação, sabe? Com amor, com alegria,
Que isso aí alegra o coração de Deus, quando você faz as coisas para Ele, sem murmurar, sem ficar reclamando. Ah, meu Deus, estou servindo ao Senhor, mas o Senhor não faz isso e aquilo. Não, isso é uma atitude de pessoa que ainda não tem visão espiritual. Devemos ser pacientes. O maior exemplo de paciência é o próprio Deus, o Pai Todo-Poderoso. Porque até agora, já faz mais de 1000 anos que o Senhor Jesus veio a essa terra. E eu tenho certeza que Jesus está louco para descer aqui, para levar toda a igreja dele. E Deus, por ser tão paciente até agora, ainda espera mais uma alma para o reino dele. E a gente não tem que ser diferente, não. Ah, mas não tem que agir? Tem que agir, sim. Tem que agir a fé, mas tem que ter a paciência para entender a situação e a fé. É a fé que move montanhas. A fé, a convicção que Jesus está com você, que Ele está lá, indo lá na frente. Porque você está confiando, você não está ansioso, porque a ansiedade gera dúvida. E a dúvida gera o desespero, Deus não age. Quem entra é o inimigo. E a gente quer que entre quem? A vontade de Deus, nossa vida, entregue a bênção, amém? Nesse ano de 2026 você vai ver milagres na sua vida. Mas você tem que fazer algo diferente. Assim como fez Davi, venceu aquele grande gigante. Tem que ter um esforço da nossa parte. Como falou Jesus, um esforço. Um esforço mesmo que você jamais fez para o Senhor. Porque aí você vai agir a sua fé. Amém? Não sejamos como crianças mimadas, que quer qualquer coisa. Não. Você tem que ter a fé em Cristo, você tem que ter amadurecimento espiritual. Muitas pessoas não têm amadurecimento espiritual e não conseguem vencer. Fazem um pouco de caminhada com Jesus ali, às vezes por volta de 2 anos, não estou vendo nada, não sei o quê. E nesse tempo todo, de uma temporada com o Senhor, eu falo temporada, é como se fosse uma temporada de férias, né, com o Senhor, requer de Deus isso e aquilo e algo mais. Mas, na verdade, o coração dela está preso a tantas coisas desse mundo que Deus não consegue abençoá-la do jeito que ela quer. Só vai dando o quê? Migalhas. E acaba voltando para trás. E a gente está aqui para mostrar para você ser abençoado, você tem que se desprender das coisas desse mundo. Amém? Desprender, botar o coração em algo que você tanto deseja, tanto quer, numa pessoa ou algo material. Você tem que sonhar os sonhos de Deus. Quando você sonhar os sonhos de Deus em primeiro lugar e falar para Ele que você tem um compromisso com Ele, não por interesse, porque nesse mundo tudo é passageiro, mas você tem sim um amor, um reconhecimento que Ele é o teu Senhor. Você tem, sabe, o que a maioria das pessoas não tem hoje em dia? É consideração pelo outro. Então você tem que ter consideração com o Senhor. Na minha jornada aqui, eu falo no meu tempo, no meu propósito com Deus, para você entender melhor. Eu estou caminhando com o Senhor. E eu falo uma coisa para você. Foi fácil, missionária? Não foi fácil. Mas eu entendi o meu chamado. Eu entendi que tudo que eu fazia não dava certo. E eu falei para Deus: meu Pai, eu entrego a minha vida, a minha alma, o meu coração, tudo para o Senhor. E eu quero uma mudança. Que essa mudança me acontecer dentro de mim, primeiro, para que eu venha servir de testemunha para várias pessoas. Que às vezes tem uma idade considerável, acho que não é mais possível alcançar o quê? Milagres. E assim Deus tem feito na minha vida. Deus tem feito na minha vida muitas coisas boas, amém? Tem chegado o desafio? Tem. Mas ali eu estou pronta para entender por que que eu estou passando por aquilo. E é amadurecimento de Deus, amém? Para você e o quê? Crescendo de acordo com a vontade de Deus, amém? Diante da situação. E você não pode olhar para trás, jamais. Não, olhe para frente, creia que Deus vai fazer mudanças, que Deus vai fazer transformação na sua vida. Mas você tem que dar um passo de mudança, de transformação, largando a mentira, largando o adultério, largando as fornificações desse mundo. Você que é homem,
sempre fica ali querendo namorar uma e outra, o Senhor me revela isso, mas eu estou te falando uma coisa, tem um compromisso com o Senhor pela sua necessidade de ser homem ou mulher, tem um compromisso com Deus, que Deus vai confortar o seu coração e vai entregar a pessoa certa no momento e no exato momento para você. Quando você tiver um compromisso com o Senhor, tem um compromisso sincero com Deus. Não faça Deus a sua última opção, não. Muitas pessoas não recebem bênção porque faz de Deus a última opção. Não faça isso. Coloque Deus como primeiro na tua vida. E você vai ver a mudança. A primeira mudança que acontece é dentro de você. Sabe por quê? Porque Deus quer edificar você primeiro. Para você receber as bênçãos que você tanto deseja. Ou até te dar em dobro o que você tanto almeja. Amém? É assim. E foi assim que Deus me falou nessa manhã, para entregar esse recado para você e para mim. Tenha um compromisso sincero com Deus. Tenha um compromisso sincero com Deus. Peça perdão. Que Deus venha transformar o teu coração nessa manhã. Amém? Que Deus venha transformar o teu coração nessa manhã, a tua mente. Venha ser voltado para as coisas do Senhor. Leia a Bíblia, medite na palavra de Deus. Se ajoelhe, se humilhe. O cristão só tem vitória quando ele reconhece Deus como seu Senhor e quando obedece a sua palavra. Porque a palavra de Deus diz que você apenas ama a Deus quando você obedece a sua palavra e tenha consideração. Consideração. Que falta muito nesse mundo com os outros. Deus tem muita consideração com você e também tenha com Ele. E além de ser grato e grata todos os dias por tudo, surgiu um impedimento, ore a Deus. Às vezes é livramento, amém? Que você está atento. E a gente tem que entender a vontade do nosso Deus Todo-Poderoso. Porque Ele é rico em perdoar. E Ele é justiça também. Amém? Aqui quem fala é a missionária Lô Silva. Vamos para mais um louvor. E fique em oração, amém? Quando eu botar os louvores aqui, fique em oração. Eu não estou aqui para glorificar cantor nenhum. Apenas para a gente meditar nas canções, louvar o Senhor. Que isso agrada o coração do nosso Deus Todo-Poderoso.

Glória a Deus, aleluias. Essa palavra é maravilhosa. Sinta-se agraciado nessa manhã. Sinta-se fortalecido pelo sangue de Jesus. Toda honra, toda glória é dada ao nosso Deus Todo-Poderoso pelo sangue de Jesus. Nessa manhã, eu tenho muita fé que essa mensagem que o Deus Pai Todo-Poderoso colocou dentro do meu coração, através de Jesus, entrou no seu coração. E o Espírito Santo vai fazer algo maravilhoso nessa semana e você vai dar um grande testemunho aqui nessa programação. Amém? Deus é contigo. Deus ama você. Deus nos ama. Sempre fale com o Senhor. Seja humilde. Naquele grande dia, eu e você estaremos lá. Continuarei orando por você, que tem um propósito com Deus. E se você não tem, tenha com o Senhor. Tenha compromisso com Deus. Ainda dá tempo de você pedir perdão, de você voltar para Jesus. Quero fazer uma oração. Seja grato a Deus. Seja mais humilde diante do Senhor. Amém? Vamos orar? Meu Deus e meu Pai, em nome do Senhor Jesus, peça ao Senhor, meu Pai, nesse exato momento, por essa palavra que foi plantada hoje em cada coração, que o Senhor venha fazer a mudança, a transformação de que tanto precisamos para estar na Tua glória quando o Senhor voltar, meu Senhor. Que a Tua graça venha ser dada nessa manhã para nós e para sempre continuarmos firmes na Tua presença. E para aquele que estava pensando em recuar, não seja e não tenha e esteja faltando até fé para você. Mas não seja covarde diante dessa situação. Você tem Deus, você tem Jesus. Deus venceu tantas batalhas e nessa manhã Deus aumenta a tua fé. Nessa manhã Deus faz algo diferente na tua vida e na minha vida. Oh, glória a Deus, aleluias. Estamos aqui em oração, em nome de Jesus. Convido você para fazer essa oração comigo, falando com Deus Todo-Poderoso. Meu Deus, que essa palavra que foi plantada hoje venha dar muitos frutos. E essa pessoa venha ser canal de bênção por onde ela for. Que ela venha dar testemunho. E nesse ano de 2026, ela venha alcançar milagres. Milagres. Mas que venha começar nela a mudança. De que tanto ela almeja, que tanto ela quer. Meu Pai, que nessa manhã o Senhor venha curar, libertar, transformar a vida de cada uma. Que o Senhor venha dar resposta. Que o Senhor venha, meu Pai, repreender todo o mal, toda a seta do inimigo, tudo que não provém do Senhor, meu Pai. É isso que eu te peço, no nome de Jesus, no nome santo e poderoso do nosso Senhor Jesus Cristo, que é poderoso para nos honrar. Meu Deus, eu entrego a vida de cada um, nesse exato momento, nas tuas mãos. Pelo sangue de Jesus, amém. Seja abençoado nessa manhã abençoada. Você já é mais que vencedor por Cristo Jesus. Continue na fé, continue nessa caminhada. Deus é contigo e Deus vai te honrar. E convido você para estar comigo hoje à noite. Amém? Às 10 horas da noite. Deus é contigo, Deus é vitorioso e você também vai ser mais do que vencedor. Em Cristo Jesus. Amém? E um forte abraço. Deus é contigo.

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0: Bendito seja o nome do Senhor.
1: Santo Espírito és. Vem inundar e fazer em nós aquilo que somente o Senhor pode e sabe fazer.

Se isso é sincero, cante com toda a liberdade. É a esse lugar que você se refere. Esse lugar, ele não habita em templos feitos por mãos de homens. A tua vida é a habitação favorita do Senhor nosso Deus. Apenas se você puder e quiser fazer isso, levante suas mãos aos céus, em rendição, em adoração, e cante mais uma vez.

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1: Essa é boa demais. Vamos com a gente, Brasil!

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1: Bem-vindos ao nosso DVD, Marcos e Matheus, 12 anos. Pra vocês, pra ficar bonito.

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3: Olá, sejam todos muito bem-vindos. O Estação Louvor já está no ar comigo, Ivan Vaz. Obrigado pela companhia e audiência de todos aí da nossa programação. Deixa eu mandar alô para o meu amigo Rubens Frank, ligado aqui com a gente. O Antônio Hélio, lá de Belém do Pará. Obrigado, Antônio. Marcelo Arruda, de Mogi das Cruzes, também na audiência com a gente. O Samu Kassan, obrigado a todos pela companhia. E a gente começa a nossa programação trazendo Beca Costa, Rio da Vida.

E você ouviu Josiane e Marcos Salles, Por Onde Eu For, Colo de Deus, Me Vê Como Ninguém Me Vê, e Beca Costa, Rio da Vida. Tem mais uma linda canção para você ouvir aqui no Estação Louvor. Tem a Cailane Frauges, No Secreto.

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6: E o Estação Louvor já está de volta. Tem Kiara Vitória, mais firme do que nunca.

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0: E você ouviu Samuel, Sabino e Gerson Rufino. Faz o seguinte, Luciano Camargo e Matos Nascimento quer vitória. E que era vitória, mais firme do que nunca. Recados e eu volto já.
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5: Já estou de volta por aqui, tem Filho Pródigo, banda Kadoshi.

Você ouviu Jerusalém e eu, Cristina Mel. Obrigado a todos que ficaram ligados aqui no Estação Louvor. Deixando vocês com a minha última, a Cassiane, com muito louvor. Tchau, tchau. E amanhã tem mais Estação Louvor.

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3: Graça e paz, sejam todos muito bem-vindos. Já está no ar mais um Gospel Retrô, um ótimo e abençoado fim de semana para você que está ligado com a gente. E a partir de agora você vai estar recordando, vamos estar relembrando canções que marcaram épocas. Estão preparados? Então vamos lá, começando muito bem com a banda Tempos, A Verdade e a Vida.

0: Davi Fantasini.
1: Praise Machine, uma dádiva de Deus.
0: Deus abençoe.
1: Valeu, galera.
2: Você ouviu Praise Machine, Viagem, Atos 2, Fim dos Tempos. O grupo Ágios cantando Ele é Jesus e a banda Tempos começando com A Verdade e a Vida aqui no Gospel Retrô deste final de semana, para você curtir, para você relembrar, reviver, né, momentos inesquecíveis da sua vida. E agora vamos para os nossos recados, eu volto já já.
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4: Por aqui, recordações do Gospel Retrô. Obrigado pela companhia e audiência. Chegando, fruto sagrado. Não quero mais acordar assim.

0: estadio comigo. Essa você recordou comigo, Virtude Mesmo Só, aqui no Gospel Retrô, neste final de semana, para você ouvir com a gente e recordar belas canções que marcaram épocas. E agora vamos para os nossos recados, já tem muito mais que você recorda comigo.
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3: De volta aqui no nosso arquivo musical Recordações para você, chegando a banda RM6, Não Há Impossíveis.

4x1, Jesus em tua presença, código C, passeando pelo céu, Metal Nobre, Vou Confiar e a banda RM6, Não Há Impossíveis. É o Gospel Retrô deste final de semana, para você ouvir e recordar com a gente. E para você que está completando mais um ano de vida hoje, os nossos parabéns e que Deus te abençoe. Não sai daí, já já tem mais.

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1: Gospel Retrô de volta, tem coros além do céu.

0: Você recordou comigo a banda Resgate em todo lugar aqui, para você recordar, reviver lindas canções que marcaram épocas. Não sai daí, tá bom? Já voltamos.
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6: Por aqui é o Gospel Retrô, na sua companhia, Ivan Vaz. Vamos recordar o Cátis Barneia, Apocalipse No.

0: Há uma luz aqui na programação do Gospel Retrô, este final de semana, para você ouvir e recordar. Não sai daí, já já tem mais.
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3: De volta por aqui no seu rádio, para você recordar, tem um novo som, novo amanhecer.

0: Virtude, sempre aqui na programação do seu rádio. Não sai daí, eu volto já já e trazendo a nossa última sequência de hoje.
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1: Por aqui é o Gospel Retrô no seu rádio, você recordando Oficina G3, Espelhos Mágicos.

0: fruto sagrado, diferente dos anjos, para você recordar, reviver com a gente o grupo Nova Dimensão de 2000, Pensando em Ti e Oficina G3 Espelhos Mágicos. Valeu demais, obrigado pela companhia e audiência de todos vocês. Um ótimo final de semana para você. Fique na paz e até o nosso próximo encontro.
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1: Olá, amigos e amigas. Irmãos e irmãs, estejam todos na paz do Senhor Jesus. Começamos mais um programa Unidos pela Fé, são 2 horas no seu rádio, trazendo os mais lindos louvores, canções, para que a gente possa estar assim, conectados a Deus. Pai eterno, que a cada dia possamos deixar a nossa marca como bons despenseiros da tua graça. Peço a Deus para que a beleza de Cristo possa ser vista em mim, em minhas atitudes, em meus atos, em meus gestos, no meu jeito de ser. Que possamos ser assim, imitadores do Cristo. Para iniciar nossa programação de hoje, Gisele e Cristina, te adoramos.

0: Cansa em Cristo. Acredita, confia. Esse é o segredo para que a gente possa alcançar aquilo que buscamos. A persistência, a fé. O que é fé? A fé pode ser muitas coisas, mas uma delas é acreditar que não existe impossível. Para quem acredita, tudo é possível. Quais são os impossíveis hoje que você está duvidando, que você está desacreditando? O meu Deus, o teu Deus, o nosso Deus é o Deus do impossível. Nos momentos de dificuldade da vida, a gente tem a possibilidade de crescer e encontrar a verdadeira, o verdadeiro significado da vida. Por que estamos aqui? Estamos aqui por um motivo. Estamos aqui para aprender a amar, para aprender a perdoar, para aprender a ser caridoso, bondoso, para que possamos ter a possibilidade, a oportunidade de despertar o melhor de nós mesmos. E dessa maneira, nós, eu, você, nós, para que nós possamos fazer o mundo um lugar melhor. Jesus deixou todos os ensinamentos que nós necessitamos para isso. E quer saber? Não tem muito segredo, não tem muito mistério, não. Nós já sabemos aquilo que precisamos para que tenhamos a certeza de que esse é o caminho correto, que esse é o caminho certo, o caminho que leva à presença de Deus, nosso grande Pai Criador, aquele que fez tudo e continua fazendo por cada um de nós. E por que Deus faz tudo isso? Ele faz por amor. Façamos também assim, façamos boas coisas por amor. Os céus proclamam a glória de Deus e o firmamento anuncia as obras das suas mãos, diz a palavra. As tempestades, elas fazem com que o carvalho tenha raízes mais profundas. A dor, ela traz sofrimento, mas ela traz aprendizado. Ela nos fortalece. E saiba que o que vem depois é muito mais lindo, é muito mais precioso e valioso. O que vem depois é o prêmio por todo o esforço na bondade, por toda a busca por aperfeiçoamento, por toda a transformação. Qual é o prêmio? O prêmio é poder estar na presença de Jesus.
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6: Chegamos com mais Unidos pela Fé, o seu programa que conecta você a Deus através das canções de louvores. Um dia me disseram que quem canta ora duas vezes. Cantar esses hinos e louvores, essas canções, é realmente orar com o coração. Orar de coração aberto, com a sua oração direcionada diretamente a Jesus, diretamente a Deus. Preces de agradecimento, preces de pedido de auxílio, de socorro. Nós precisamos tanto de Ti, Jesus. Diz a palavra: no dia seguinte, João viu Jesus vindo na direção dele e disse, João Batista, e disse: aí está o Cordeiro de Deus que tira todo o pecado do mundo. Eu estava falando a respeito dele quando disse: depois de mim vem um homem que é mais importante do que eu, pois antes de eu nascer, ele já existia. Eu mesmo não sabia quem ele era, mas vim batizando com água, para que o povo de Israel saiba quem ele é. João continuou dizendo: eu vi o Espírito descer do céu como uma pomba e parar sobre ele. Eu não sabia quem ele era, mas Deus, que me mandou batizar com água, me disse: você vai ver o Espírito descer e parar sobre um homem. Esse é quem batiza com o Espírito Santo. E eu vi isso, e por esse motivo tenho declarado que ele é o Filho de Deus, disse João Batista. Jesus, doce, amável, piedoso, Jesus bondoso, amoroso, que a sua própria vida entregou na cruz por nós, por amor. E nunca, em nenhum instante sequer, Jesus nos abandona. Estamos sempre sendo acompanhados pelo seu amor. Como bom pastor que cuida das suas ovelhas, um Deus bom, um Jesus bom, que sempre caminha ao nosso lado. Basta que saibamos, basta que aprendamos a abrir os nossos olhos verdadeiramente. Basta que saibamos abrir os nossos corações para receber a verdade que vem diretamente dele, do nosso Salvador.

0: pela fé, André Valadão, no Unidos pela Fé. Jesus dizia muito sobre pedir e vos será dado. Tenha fé, acredita, confia. Pedi e dar-se-vos-á, buscai e achareis, batei e abrir-vos-se-á a porta. Vosso Pai sabe o que vos é necessário antes de vós o ter pedido. Deus conhece nossa necessidade, Deus conhece a nossa dificuldade, mas quer saber? Deus conhece a sua força, Deus conhece a minha força. Se Deus, sendo Deus, confia e acredita na nossa capacidade, quem somos nós para duvidar disso? Quem somos nós para desacreditar da nossa capacidade de ser dignos da aprovação de Deus? Nós podemos, mas é preciso seguir nessa direção. É preciso fazer diferente e ser a diferença.
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2: Voltamos com mais Unidos pela Fé por aqui. Eu estou com um trechinho da palavra para trazer aqui na nossa programação.

0: mais Verdades do Tempo, Álvaro e Daniel cantando aqui no Unidos pela Fé. Eu estava esses dias ali lendo a palavra, vendo sobre a vida de Jesus, vendo alguma coisa também na internet. Tem muita coisa boa na internet. A internet, ela tem coisas boas e coisas ruins. Vai de que forma você está usando ela. Tem muita coisa boa, tem muito conteúdo, tem muitos vídeos, tem muitos documentários, tem muitos artigos, tem tudo que você precisa. Basta você procurar as coisas certas. A vida também é assim. Basta você procurar as coisas certas. Como é que diz lá? Tudo é para mim, mas nem tudo me convém. Sou eu quem escolho aquilo que eu terei na minha vida. E aí vem as consequências das minhas escolhas. É, meu amigo, a vida é assim. E eu olhando a vida de Jesus, que às vezes a gente não para para olhar muito a questão da família de Jesus. Às vezes só do jovem Jesus, do Salvador Jesus, a família de Jesus, Maria, José e o menino Jesus. Viviam em harmonia, Maria e José, ensinando as melhores coisas para aquele garotinho, com uma missão tão grandiosa, a missão de salvar a humanidade. Que as nossas famílias sejam pelo menos um pouco parecida com a família de Jesus. Maria, José. Ah, Maria, mulher amável, mulher simples, humilde. José, aquele que cuidou de Jesus, o carpinteiro, o homem que tantas coisas ensinou, até mesmo ensinou a profissão. Já parou para pensar nisso? José ensinou uma profissão para Jesus. Naquele tempo todo, Jesus, o carpinteiro, Jesus, em alguns momentos, o ajudante de carpintaria do José. Já parou para pensar nisso? Jesus mesmo disse: a grandeza do homem vem da sua pequenez, da sua humildade. Seja pequeno para ser grande, os últimos serão os primeiros. Jesus, quanto ensinamento, Jesus. Obrigado, Jesus.
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4: Voltamos com Unidos pela Fé. Eu quero falar de uma coisa agora: o conhecer a Deus e o reconhecer a Deus. Por que eu vou falar isso? Porque eu estou trazendo um texto aqui. Ou melhor, vou pegar direto aqui a palavra. Não vou pegar o texto, não. Vou pegar a palavra. Eu estava refletindo aqui sobre este pedacinho aqui da palavra. Deus age de forma intensa e contínua na nossa vida, na vida da nossa família, no ambiente onde vivemos. Ele transforma as coisas, Ele constrói tudo, Ele nos deu tudo de graça. E nós às vezes dizemos: cadê Deus? Se Deus realmente existisse, Ele resolveria isso. Não é por aí. Não é por aí. Deus fez tudo. Olha o tanto de coisa. Eu posso fazer uma lista grande de coisas essenciais, porque é uma lista infinita. Olha para o seu lado, as plantas, a floresta. Olha o céu, a imensidade do céu. Olha o oceano. Olha o funcionamento do organismo, do corpo humano. Um coração batendo, os órgãos funcionando, os nossos membros de braços, de dedos e pernas. Olha só a nossa forma, a nossa capacidade de pensar, de decidir. Ainda mais profundo, a nossa capacidade de sentir. A criação de Deus é perfeita. E nós, muitas vezes, não percebemos a sua companhia. E às vezes nós não valorizamos tudo aquilo que tem nos oferecido. Por isso tudo pedimos perdão, meu Deus, pela nossa incapacidade de sentir, de compreender. Porque nós somos cegados pelos nossos erros, fracassos, pelos nossos traumas, pelas nossas recordações, quem sabe, e tudo mais. Isso tudo é um verdadeiro câncer na nossa alma, que destrói, que fere, que impede, que paralisa, que traz amargura, que traz ressentimento, que impede que nós possamos viver intensamente, totalmente em Ti, Jesus. Preste atenção, e diz a palavra: dois dos seguidores de Jesus estavam indo para um povoado chamado Emaús. Eles estavam conversando sobre tudo o que havia acontecido. Enquanto conversavam, o próprio Jesus chegou perto e começou a caminhar com eles, mas algo não deixou que eles o reconhecessem. Quando chegaram perto do povoado para onde iam, Jesus fez como quem ia para mais longe. mas eles insistiram com ele para que ficasse. Então Jesus entrou para ficar com os dois, sentou-se à mesa com eles, pegou o pão e deu graças a Deus. Eles se levantaram logo e voltaram para Jerusalém, onde encontraram os 11 apóstolos reunidos com outros seguidores de Jesus. Então os dois contaram o que havia acontecido na estrada e como tinham conhecido o Senhor quando ele partiu o pão. Eles andaram o tempo todo com Jesus. Eles falavam de Jesus com Jesus e não o reconheceram, mas sentiam que existia algo de diferente naquele homem que caminhava com eles. E quando chegaram no local onde ficariam ali hospedados, ou ficariam ali para pernoitar, ou aonde estava, onde era seu destino final, convidaram aquele homem que não sabia para onde ia: fica com a gente, não precisa ir para mais longe, fica aqui. E Jesus ficou com eles e partiu o pão, eles reconheceram. Então é isso que eu te peço hoje, Jesus. Nos ensina como reconhecer, como perceber tudo o que realmente está acontecendo na nossa vida. Entender. Que nós saibamos carregar a nossa cruz, mas não xingando, não culpando, mas compreendendo a necessidade de tudo aquilo que passamos. Possamos entender a nossa responsabilidade em sermos verdadeiramente cristãos, crentes em Ti, Jesus, seguidores de Ti, Jesus, dignos de Ti, Jesus. Obrigado, Jesus.

0: E aí, você pensou daquilo que eu falei no início? Como era o proceder de Jesus antes dos seus 30 anos? Quantas coisas maravilhosas ele proporcionou? Como era o comportamento de Jesus com Maria, com José, com os amiguinhos? Ah, Jesus brincava quando era criança? Brincava. Ah, Jesus se alimentava? É claro que se alimentava. Jesus precisava de cuidados, como toda criança? É claro que precisava. Para isso, Deus escolheu pessoas tão especiais, Maria e José. E tantos outros que conviviam na presença de Jesus. Jesus cercado de pessoas que o amavam. Você vê, é isso que nós precisamos. De amor, a receita está muito clara. Amai-vos uns aos outros como eu vos amei, disse Jesus. Está muito claro isso. Ame mais, dê mais amor, receba mais amor. Tem tanta gente por aí se recusando a ser amado. Tem tanta gente. Te amei. Senhor, te pedimos que tome nossas mãos e as faça mover ao impulso do teu amor. Que sempre te sirvamos com coração amoroso, mãos diligentes, e que teu Santo Espírito nunca se afaste de nós. Que as portas se abram nos caminhos que levam até ti, Senhor, estão todas abertas. Que possamos ouvir com os ouvidos o seu chamado. Que possamos sentir com o coração o seu chamado. Que compreendamos. Essas são as palavras de hoje. Faça-nos conhecer e perceber, entender. Às vezes nós estamos tão cegados por tudo que acontece no mundo. Mundo cruel, mundo perverso. Um mundo que às vezes mais parece um vale de trevas. Mas também sabemos que se estivermos contigo, Jesus, podemos cruzar o vale das trevas e não temeremos mal algum. Porque Deus está contigo, Deus está comigo.
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6: Ó Jesus, ensina-nos a orar. Tem uma passagem aqui no livro, deixa eu ver, livro de Lucas, né? Livro de Lucas, deixa eu pegar a palavra aqui e vou ler para você. De uma feita, estava Jesus orando em um certo lugar. Quando terminou, um dos discípulos lhe pediu: Senhor, ensina-nos a orar como também João ensinou aos seus discípulos. Então, ele os ensinou, dizendo: Quando orardes, dizei: Pai, santificado seja o teu nome, venha a nós o teu reino. O pão nosso cotidiano dai-nos de dia em dia. Perdoa-nos os nossos pecados, pois também nós perdoamos a todo o que nos deve. E não nos deixeis cair em tentação, disse Jesus. Ensina-nos. Ensina-nos a ter um coração parecido com o seu, Jesus. Como fazer para vencer todas as coisas do dia a dia? Tanta gente enfrentando enfermidades na família, algumas pessoas enfrentando drogas, algumas pessoas perdendo pessoas especiais, pessoas desempregadas, pessoas que estão esperando, quem sabe, o resultado de um exame importante. Tenha fé. Tenha fé. Nesses e em tantos outros momentos, o que você deve fazer é dobrar os seus joelhos em oração. Vai lá para o silêncio do teu quarto, dobra os seus joelhos e diz: Senhor Jesus, aqui estou diante de Ti, abrindo meu coração e levando a Ti toda a oração. A minha verdade Te entrego, Senhor Jesus. A minha dificuldade, Senhor Jesus, me ajuda a carregar essa cruz. Assim como o Sirineu ajudou a carregar a sua cruz, Jesus, eu preciso de auxílio porque eu não consigo sozinho. Me dá essa força. Me dá a capacidade de superar todas essas adversidades. Faz com que eu seja forte, assim como Tu é forte, Jesus. Me ajuda a carregar essa cruz. Me permita ter força suficiente para não desistir das coisas importantes, por mais difíceis que sejam. A força de uma mãe que luta por um filho, que às vezes está envolvido em drogas, ou na criminalidade, ou numa vida totalmente numa direção oposta àquela que é o caminho de Jesus. Ajuda, ajuda, Senhor Jesus. Segura as mãos daqueles que se encontram caídos e que pensam não ter mais forças. Aquelas pessoas que estão, às vezes, mergulhadas numa depressão intensa e que acabam perdendo o sentido verdadeiro da vida, na sua forma de ver. Que se acham menos amadas, menos importantes, que elas encontrem no seu amor o remédio para todas essas feridas da alma, Jesus. E que nós possamos, Jesus, te pedimos nesse instante, que nós possamos ser as ferramentas da evangelização, as ferramentas do auxílio àqueles que pedem e clamam por Ti, que nós sejamos os Seus operários nesta grande empreitada, Deus. Jesus, bondoso, amigo, Salvador, que nós saibamos encontrar na humildade a grandeza necessária para poder ser morada do amor de Deus. Toca o nosso coração, transforma a nossa vida, faz de nós uma nova criatura. A vitória é uma questão de tempo. E eu digo para você que tem dobrado seus joelhos em vários momentos do dia: a tua vitória está chegando. Acredita, confia. Deus é contigo. Jesus é contigo. Você nunca está sozinho.

0: nada pode calar um adorador. Nada. Jesus, mais uma vez eu quero dizer obrigado, Jesus, por tudo o que tem feito pela humanidade, por nós, simples e pequenos pecadores, que temos em nós, sim, o desejo de sermos melhores. É o primeiro passo para se melhorar, é desejar ser alguém, ser algo melhor. Como que começa essa transformação? Nas atitudes, nos pensamentos, nos sentimentos. Nós precisamos agir em direção a tudo isso. E você vai dizer assim: Senhor Jesus, eu estou pedindo nesse instante por todas aquelas pessoas que estão de joelhos dobrados, elevando orações e preces de pedido, Senhor Jesus. Eu vou, nesse instante, unir a minha oração à oração dessas pessoas, para que elas sejam atendidas. A oração tem um poder infinitamente grandioso. E quando ela é feita para outras pessoas, ela tem ainda mais poder. Isso é caridade, isso é amor. Durante esta semana, eu convido você a fazer isso. E se você puder repetir isso por todas as semanas, até o resto da nossa vida, que seja assim. Orações por outras pessoas. Vamos fazer isso? Que isso seja um hábito na nossa vida. Intervalo chegando, eu volto já.
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6: Voltamos com mais aqui no Unidos pela Fé. Eu dando sequência aqui àquela parte da palavra que falava sobre os discípulos de Emaús. Eu acho um texto muito, muito bonito, a palavra contando aquela história. No momento depois que Jesus havia ressuscitado, muitos dos seus seguidores estavam meio perdidos, assustados, alguns até meio que não acreditando naquela que era a promessa de Jesus. E de repente ele vem e vai confirmando tudo. Aí os discípulos de Emaús, aqueles que tinham caminhado com Jesus, que tinham reconhecido que era ele que estava ali com eles, quando ele partiu o pão, quando ele comeu com eles, eles tinham chegado até os apóstolos, estavam contando para os apóstolos o que tinham vivenciado. Contando, imagine a euforia, a alegria de saber, ele vive, Jesus vive. E eles contando, eu imagino que eles deviam estar muito emocionados falando aquilo. Imagina o caminho até os apóstolos, como deve ter sido para esses dois apóstolos de Emaús, indo levar uma notícia tão boa, uma notícia tão boa. E aí segue aqui na palavra, diz o seguinte: Os discípulos de Emaús estavam contando tudo o que tinha acontecido no caminho quando Jesus apareceu no meio deles e disse: que a paz esteja com vocês. Eles ficaram assustados. Eu vou repetir, ó. Eles estavam... Talvez eu li muito rápido, né? Eles estavam contando e de repente Jesus aparece. É. De repente Jesus aparece, eles contando sobre o que tinham vivenciado, e Jesus aparece no meio deles enquanto os discípulos de Emaús contavam, e Jesus diz: que a paz esteja com vocês. Eles ficaram assustados e pensaram que estavam vendo um fantasma, mas ele disse... Ele, Jesus, disse: por que vocês estão assustados? Porque há tantas dúvidas na cabeça de vocês. Olhem para minhas mãos e para os meus pés e vejam que sou eu mesmo. Toquem em mim e vocês vão crer. Pois um fantasma não tem carne nem ossos, como vocês estão vendo que eu tenho. Jesus disse isso e mostrou as suas mãos e os seus pés. Eles ainda não acreditavam, pois estavam muito alegres e admirados. Então ele perguntou: vocês têm aqui alguma coisa para comer? Eles lhe deram um pedaço de peixe assado, que ele pegou e comeu diante deles. Pense comigo, eles estavam assustados, apavorados, e de repente, com aquela história de que Jesus já tinha ressuscitado, e de repente chegam os discípulos de Emaús dizendo que tinham conversado com Jesus, e de repente, no meio desses relatos, ele aparece e deseja paz e enche o ambiente de paz, e ficam assustados, e olha a tranquilidade de Jesus: vocês têm aí alguma coisa para comer? E ele vai comer junto com eles, com certeza falando mais e mais sobre tudo aquilo que sempre havia ensinado. Mas já nesse momento, tudo havia mudado. Não só para os apóstolos, mas para toda a humanidade. Jesus, nosso amigo. Jesus, nosso Senhor. Jesus, nosso Salvador.

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0: Cicatrizes, Bruna Carla, trazendo pra gente canção linda, lindo louvor, hein? O intervalo tá chegando, já já a gente volta com mais aqui no Unidos pela Fé, não sai daí.
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2: Um programa que emociona. Olha só, eu estava falando antes sobre a questão de oração. Aí acabei abrindo aqui e foi justamente o livro de Lucas, na parte onde diz Jesus incita a orar. Bem conhecido esse texto aqui, todo mundo sabe ele quase de cor, hein? Ah, você também sabe. Preste atenção. Por isso vos digo, pedi e dar-se-vos-á, buscai e achareis, batei e abre-se-vos-á. Pois todo aquele que pede, recebe, o que busca, encontra, e a quem bate, abrir-se-lhe-á. Qual dentre vós é o pai que, se o filho pedir pão, lhe dará uma pedra? Ou se pedir um peixe, lhe dará no lugar do peixe uma cobra? Ou se lhe pedir um ovo, lhe dará um escorpião? Ora, se vós que sois maus, sabeis dar boas dádivas aos vossos filhos, quanto mais o Pai Celestial dará o Espírito Santo àqueles que lhe pedirem. Se nós que somos imperfeitos, pecadores, maldosos, damos o melhor aos nossos filhos, para quem tem filho, né? Eu não tenho filhos, mas para quem tem filhos, se você dá o melhor para os seus filhos, o que podemos dizer de Deus, nosso grande Pai? Deus só quer o melhor para cada um de nós. Vamos trazendo mais por aqui. Samuel Mariano vem trazendo Deus está escrevendo.

0: Eu Navegarei, Gabriela Rocha, cantando aqui no Unidos pela Fé. Vamos trazendo um intervalo e depois do intervalo as saideiras aqui da nossa programação de hoje, 2 horas que passam rapidinho. Depois do intervalo, a gente se despede.
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6: Voltamos somente para nos despedirmos de você que ficou com a gente até agora no programa Unidos pela Fé, trazendo os mais lindos louvores, canções e a palavra de Deus. Que a sua semana seja uma semana de paz, de luz e de muito amor. Fique bem, fique na paz de Jesus. Até o próximo programa.

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2: Olá, graça e paz, eu sou o Samuca San e está começando agora mais uma edição do Gospel Mix para agitar o seu fim de semana. Na próxima hora você vai ouvir o melhor do gospel em ritmo dançante e atual. Versões exclusivas de louvores para edificar o seu dia. E para começar a edição de hoje tem um louvor de Oséia Silva.

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Gospel Mix, aqui na sua rádio, aí com louvor de Sarah Reeves. Antes ouvimos também a canção de Casa Worship, ouvimos também o louvor de Jeremy Camp e começamos com a canção de Oséia Silva. E qual louvor que você mais gosta? Conta aí pra gente, através do nosso site, clicando aqui em pedidos, ou ainda pelas redes sociais, no Facebook, no Twitter e no Instagram. Já segue, já curta e já compartilha a nossa página. Aproveita, já baixa o nosso aplicativo pra você ouvir a nossa programação aonde você estiver, na palma da mão. 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

0: muralhas que o nosso Deus não possa derrubar. E agora tem intervalo chegando. Na volta tem mais louvores e a sua participação.
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0: É o Gospel Mix, aqui na sua rádio, louvando e glorificando a Deus no seu fim de semana, com os louvores mais dançantes para edificar o seu dia, aonde quer que você esteja curtindo a nossa programação. É sempre muito bom ter você na sintonia, em casa, com a família, ouvindo a nossa programação no seu smartphone, a caminho do seu trabalho, da sua igreja, que Deus possa lhe abençoar grandemente. Lembre de Deus em tudo o que fizer, e Ele lhe mostrará o caminho certo. Provérbios 3:6.

aqui na sua rádio. E o louvor de Del Rubia. Antes ouvimos também a canção de Francesca Battistelli. Teve ainda o som do Kento. E começamos com o louvor do Will Song. Não há muros e não

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Aí o louvor de Ellie Lime Beer. Antes ouvimos também a canção do Cuca. Passou por aqui o louvor do Duo Franco com o DJ PV. E começamos aí com a novidade, PT Martin. E a gente aproveita agora para mandar sua mensagem aqui no Gospel Mix. Graça e paz para nossa ouvinte Adriele, de São Paulo. Graça e paz também para Nair, de Curitiba, Paraná. A Tereza, em São José dos Campos. Graça e paz também para nossa ouvinte Miriam, em Sorocaba, interior de São Paulo. Já compartilha com os amigos, já espalha para todo mundo. É o Gospel Mix, louvando e glorificando a Deus no seu fim de semana.

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1: Fechando mais uma sequência aqui na sua rádio, aí com o louvor de David Joyce. E assim a gente finaliza mais uma edição aqui do Gospel Mix, agradecendo sempre a sua audiência. Continue na sintonia aqui da rádio, daqui a pouco tem mais louvores. Você curtiu o Gospel Mix? Até o próximo fim de semana.
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1: Olá, graça e paz! Eu sou Samuca San e começa agora mais uma edição do Gospel Prime. Que a fé e a coragem te acompanhem o dia todo, em todos os dias.
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1: E a gente começa a edição de hoje ao som de Michele Nascimento.

0: Prime, Eury Sidnis.
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0: O Laço Quebrou. Teve ainda Juliano Som, Nova Jerusalém. Não se torne obsessivo por causa de suas falhas, ou você nunca desfrutará a vida que Jesus morreu para lhe dar. Somente Deus pode transformá-lo. Assim, converse com Ele sobre seus desejos. A palavra diz que aqueles que esperam no Senhor serão transformados. Veja em Isaías 40, 31. Enquanto isso, pare de falar sobre suas falhas tão intensamente. Não deixe o desânimo e a depressão roubarem de você a energia e torná-lo irritado. Se o fizer, pode espalhar essa ira a outras pessoas e perder as bênçãos que Deus reservou para você. Desfrute a si mesmo e resplandeça. Tome atitudes certas. Hoje, rumo a mudanças que você deseja, pedindo que Deus o ajude durante todo este dia. O Senhor o assiste no leito da enfermidade, na doença. Tu lhe afofas a cama. Disse eu, compadecer-te de mim, Senhor. Sara minha alma, porque pequei contra ti. Salmos 41, 3, 4. Somente Deus pode transformar você. E Deus vai fazer.
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Você não tem que ficar preso nesse estágio. Cante isso.

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1: no Gospel Prime, o som de Aline Lana, Me Sustenta. Teve ainda o som do Ministério Sarando a Terra Ferida. A gente faz aquele intervalo rápido agora, já aproveita para interagir aí com a gente através aqui das redes sociais, a gente segue online e no WhatsApp da rádio.
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2: De volta por aqui, este é o Gospel Prime. O escolhido por Deus nunca é derrotado. Ele pode até passar pelo vale ou pela prova, mas no final, Deus sempre honra aquele que o ama.
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0: No Gospel Prime, o som de Ruth Dayane.
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0: existe uma promessa, e Deus vai cumprir essa promessa.
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0: fechando mais uma sequência. Este é o Gospel Prime, ao som de Essência, Aline Souza. Teve ainda Gisele Nascimento, Enxugue as Lágrimas e Kemily Santos, A Promessa. Agradecendo sempre aí a sua audiência, você que sempre participa e interage com a gente. A Adriana e a Sueli em Cotia. A Luciana tá com o rádio ligado lá na cidade de Itapeva, interior de São Paulo. Um excelente dia também para o Adilson e a Irene em Itamogi. O Rafael e o Vinícius em Guabiruba. O João Paulo e a Simone em Oscar Bressani. A Jaqueline em Jacutinga. E o Evanilson em Arapiraca. Encerrando por aqui a edição de hoje, mas acreditando que acima de qualquer problema, existe um Deus maior que tudo.
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1: Olá, tudo bem com você? Tudo certinho, tudo tranquilo por aí? Maravilha! Tô chegando com o nosso Hora da Vitória. Um ótimo final de semana pra todo mundo. Pra você que tá trabalhando, um bom trabalho. Pra você que tá descansando, um bom descanso. Tudo de bom. O nosso Hora da Vitória tá apenas começando. Sou Luiz Pires, peço licença pra chegar, pra entrar na tua casa, no teu carro, no teu comércio, para te fazer companhia a partir de agora e a partir daqui, tá? Vamos começando muito bem o nosso Hora da Vitória. Larissa Santos chega e canta pra gente. Quando dobro os meus joelhos, Hora da Vitória tá apenas começando pra você.

0: gente, todo medo se vai. E assim nós vamos fazendo uma pequena pausa aqui pro nosso intervalo. Gente, eu volto já, me espera, vai embora não, que é bem rapidinho. Já já eu tô de volta com o nosso Hora da Vitória pra você.
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5: Olha, um carpinteiro, ele acostumava guardar todas as sobras de madeira no final do dia. Então, todo dia aquilo era sagrado. Ele sempre guardava todos os pedaços das madeiras que sobrava. Seu ajudante dizia: chefe, mas pra que guardar tudo isso? Isso aqui é lixo. Ele dizia: não, mas um dia vai ter a sua serventia. Ele guardava pedaços de madeiras curtos, com nós, sabe? Pedaços de madeira pequeno, tortos, enfim. Guardava tudo. Um dia, os curtos ele usou como trava. Os tortos se encaixaram perfeitamente nos lugares de curva. E os menores foram usados como apoio. E assim ele construiu um balaio muito bonito. Então, quando o ajudante chega para mais um dia de trabalho, ele então pega o balaio e diz ao ajudante: olha, veja isso. E o ajudante ficou encantado com aquilo. Mas, chefe, como assim? Ele disse: usei tudo aquilo que você disse que era lixo, que você disse que não servia para nada. Serviu para isso aqui, ó. Olha o balaio que eu construí. Então, o ajudante ali entendeu que tudo, de fato, tem a sua serventia. Da mesma forma somos nós. Muitas vezes, automaticamente, nós nos jogamos fora. A gente entra numa crise existencial que a gente pensa: ah, eu não sirvo para nada. Para que que eu tô tentando isso? Para que que eu vou fazer isso? Para que que eu vou fazer tal curso? Ah, para que que eu vou fazer essa faculdade, sendo que eu nem vou usar, né? Outra hora, o mais grave, subestimam pessoas, né? Ah, para quê? Mas por que que fulano vai tentar isso? Fulano não leva jeito para isso. Ah, mas fulano não sabe fazer nada. Então, temos um hábito tão feio, digamos assim, de subestimar as pessoas, que esquecemos que Deus criou cada um com o seu próprio dom, com a sua própria luz, né? E Deus, ele sabe de tudo isso, ele cria, ele coloca cada pessoa e cada situação no seu devido lugar, onde se encaixa perfeitamente. Não esqueça disso.

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2: Como é que você tá? Tá tudo bem? Tudo tranquilo? Tudo certinho por aí? Maravilha! Quero aqui, ó, te agradecer. Olha, muito obrigado, obrigado sempre pelo teu carinho, pela tua amizade, pela tua audiência. Onde quer que você esteja, com quem quer que esteja, tudo de bom pra você. Deus abençoe hoje sempre, tá? Tudo de bom. E eu quero também aqui te parabenizar no dia de hoje. Alô, você que tá de aniversário, você que tá soprando velinhas, você que tá colhendo mais uma rosa nesse jardim tão maravilhoso chamado vida. Meus parabéns, muitas felicidades, muitos anos de vida. Desejo que o nosso Papai do Céu te cubra sempre com muito amor, com muita paz e, é claro, com muita saúde também. Tudo de bom para você. Deus abençoe hoje sempre. Vamos agora com o nosso Salmo Diário.
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3: Salmos 115. Não a nós, ó Deus, não a nós, mas ao teu nome da glória, por causa do teu amor leal e da tua fidelidade. Porque deveriam as nações dizer: onde está o Deus deles? Nosso Deus está no céu, ele faz tudo o que lhe agrada. Os ídolos deles são de prata e de ouro, trabalho de mãos humanas, tem boca, mas não pode falar, olhos, mas não pode ver, tem orelhas, mas não podem ouvir, nariz, mas não podem cheirar, tem mãos, mas nada podem pegar, pés, mas não podem andar, não fazem nenhum som com a garganta. As pessoas que os fazem ficarão iguais a eles, e também todos os que neles confiam. Ó Israel, confie em Deus, ele é a sua ajuda e o seu escudo. A casa de Arão, confia em Deus, ele é a sua ajuda e o seu escudo. Vocês que temem, confiem em Deus, ele é a sua ajuda e o seu escudo. Ele se lembra de nós e abençoará. Abençoará a casa de Israel, abençoará a casa de Arão, abençoará os que o temem, os pequenos e os grandes. Ele fará que vocês se tornem muitos, vocês e os seus filhos, que vocês sejam abençoados por ele. Aquele que fez o céu e a terra, quanto aos céus, eles pertencem ao nosso Deus, mas a terra ele deu aos filhos dos homens. Os mortos não louvam a ele, nem os que descem ao silêncio da morte. Nós, porém, louvaremos, desde agora e para sempre, louvem a

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1: Voltamos com o nosso Hora da Vitória e chegou aquele momento todo especial de cantar, de louvar, com os louvores do passado que se fazem presentes e muito presentes em nossas vidas. Como sempre, trago para você uma seleção toda especial, tá? Daqueles louvores que você sempre ouvia por aí. Louvores que você sempre ouvia na rádio, que você sempre ouvia na rua, que você sempre ouvia por aí. Então, ó, peça por aqui o teu louvor, que eu vou tocar pra você com todo o carinho do mundo, tá? Então, ó, tô esperando a tua participação. Vamos de música? Vamos de louvor? Melissa, canta pra gente Agindo Deus.
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3: Que noite linda Deus escolheu pra nós, amém? Essa é a

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2: Agora no Hora da Vitória. Momento da Palavra. Marcos, capítulo 14. Pedro é avisado. Então lhes disse Jesus: todos vós vos escandalizareis, porque está escrito: ferirei o pastor e as ovelhas ficarão dispersas. Mas, depois da minha ressurreição, irei adiante de vós para a Galiléia. Disse-lhe Pedro: ainda que todos se escandalizem, eu jamais. Respondeu-lhe Jesus: em verdade te digo, que hoje, nesta noite, antes que duas vezes cante o galo, tu me negarás três vezes. Mas ele insistia com mais veemência: ainda que me seja necessário morrer contigo, de nenhum modo te negarei. Assim disseram todos.
3: Pedro é avisado. Então Jesus, ele avisa aos discípulos previamente de tudo o que iria acontecer. Ele cita um trecho da escritura que dizia: ferirei o pastor e as ovelhas ficarão dispersas. Então Pedro dizia: mesmo se fosse preciso morrer contigo, eu morreria. Mas Jesus, ele é bem claro: ainda hoje, antes que o galo cante, tu me negarás três vezes. Jesus sabia já de tudo o que iria acontecer. Então ele passa esse alerta para os discípulos, porque ele sabia que seria motivo de grande susto para todos, né? E Jesus, ele então segue para sua missão, para cumprir com aquilo que é determinado. E a gente aprende com toda essa passagem da paixão de Cristo, da morte de Cristo, que nós devemos estar preparados para tudo, inclusive para as adversidades que nos cercam, sabe? Inclusive para os problemas, inclusive para tudo que nos cerca. Porque, gente, porque quando temos que passar por uma situação, não tem quem passe por mim, não tem quem passe por você. Somos nós que temos que passar. E Jesus, ele passou por tudo com resiliência, com paciência, esperando sempre a vitória após a morte.

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8: O versículo de hoje é tirado do Salmo 46, versículo 10. E diz assim, ó: parem de lutar, saibam que sou Deus. Serei exaltado entre as nações. Serei exaltado na terra. Então, hoje o Salmo vem nos ensinar que não devemos travar lutas e mais lutas em prol de coisas que nem vão e nem vêm, como os mais velhos diziam, né? Então, Deus, ele nos faz um alerta. Serei exaltado entre as nações. Serei exaltado na terra. Então, muitas vezes, lutamos para provar que tal religião, ela é melhor do que tal religião, de que tal ideologia funciona melhor. Perdemos tanto tempo com discussões bobas, né? E esquecemos que Deus, ele deve e tem que estar no centro das nossas atenções. Gisele Cristina canta pra gente, Eu Só Quero Adorar.
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1: No nosso momento de intercessão, vamos pedir ao nosso Papai do Céu por todos os casais, para que ele fortaleça todos os casais no amor, na união, para que ele sempre dê para todos a paciência, a empatia e, acima de tudo, o amor. O amor que tudo transforma, que tudo suporta e tudo pode superar, né? Peço também pela tua necessidade, por tudo aquilo que você precisa hoje. Peça com muita fé e peça em nome de Jesus. Vamos de música, vamos de louvor. Quem chega e canta pra gente aqui no nosso Hora da Vitória é a Pamela. Respirar.

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3: Voltamos com o nosso Hora da Vitória e chegou aquele momento todo especial de te agradecer de novo. Chegamos no último bloco do nosso programa e a palavra é sempre obrigado. Obrigado pelo teu carinho, pela tua audiência e pela tua amizade também. Tudo de bom pra você. Deus abençoe hoje sempre, tá? Participe, peça por aqui o teu louvor, peça por aqui a tua canção, que eu vou ficar muito, mas muito feliz com a tua participação por aqui, tá? Vamos de música, vamos de louvor. Abra minha última sequência de hoje, trazendo Gabriela Rocha pra cantar pra gente o mover do Espírito.

Bia e Brenda cantou pra gente, tá nos stories, e assim nós vamos fechando por aqui o nosso Hora da Vitória de hoje, agradecendo ao nosso Papai do Céu por mais um dia de trabalho, pelo dom da vida, da comunicação e da alegria. E a você, meu muito obrigado, obrigado sempre pelo teu carinho, pela tua amizade, pela tua audiência, onde quer que você esteja, com quem quer que esteja, tudo de bom pra você. Deus abençoe, fica com Deus, porque com Ele nós iremos e sem Ele nada, absolutamente nada seremos. Fica com Deus, tá? Volto, se Deus quiser, no próximo programa. Vou deixando pra você minha última de hoje, Daniel e Samuel, cantão grandioso és tu. Tchau, tchau. E a gente volta, se Deus quiser.

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1: Olá, crianças! Que alegria mais uma vez estar aqui com vocês no nosso programa Alegria no Ar, com a Tchere. Estamos felizes, passamos a semana bem. E você aí, como passou a semana? Acredito que muito bem, porque o Papai do Céu cuida de todos nós. E estamos aqui para louvar o Papai do Céu. Então vamos lá adorar o Papai do Céu com músicas que fazem o nosso Papai do Céu ficar tão feliz. Então vamos ver aí, ouvir aí, chegando para vocês, música.

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E quem cantou para nós foi Aline Barros, Criança de Jesus. E depois nós ouvimos Ser um Crente e Missionáriozinho com Três Palavrinhas. Mande aqui o seu áudio que a tia fala o seu nome no programa Alegria no Ar. É só você ligar o número 13-997-88-2445. Se você não conseguir, fala para o papai e para a mamãe e pode estar mandando aqui o seu nome, que a tia estará dando alô para todos vocês e oferecendo uma música. E vamos lá, continuando a nossa programação com muita alegria.

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6: E vamos continuar agradecendo esse Papai do Céu, pedindo sempre proteção, saúde e felicidade sempre para servir este nosso querido Deus.

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1: Você está no programa Alegria no Ar, um programa Kids para toda garotada ficar muito feliz. E nós acabamos de ouvir músicas que nos alegraram bastante, né, crianças? Vocês gostaram? Nós ouvimos Jesus Cura a Filha de Jairo. Também nós ouvimos Chipilitos e 10 Leprosos. E assim vamos continuando a nossa programação com música que nos alegra, alegra Deus, alegra você do outro lado. E temos que continuar assim, sempre.

0: Muito bem, bom demais adorar o Senhor. Com a música nós aprendemos muita coisa.
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3: Crianças, daqui a pouquinho está chegando o momento da nossa historinha do dia. Preste bem atenção que vamos para mais uma música e logo nós estamos com a nossa historinha do dia, tá bom?

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2: Vocês estão conseguindo me ver? Ei! Ah, agora sim! Fique aí, porque já está vindo outra historinha!
3: Ezequiel era um profeta do Senhor. Os profetas eram usados por Deus para levarem algumas mensagens para o povo. Mensagem de arrependimento, de esperança, de juízo. Eles tinham visões, sonhos, e Deus falava com eles. Ezequiel estava entre os outros profetas quando Deus o chamou para falar com a casa de Israel, que estava afastada, fazendo coisas que não agradavam a Deus. Eles não adoravam mais somente a Deus como era ensinado. Até que, um certo dia, depois de algumas profecias, Deus deu uma visão para Ezequiel sobre o Vale dos Ossos Secos.
4: É essa aí que eu te falei, tia Carol! A visão que ele teve!
2: Essa foi uma visão dada por Deus muito importante, mas era somente para Ezequiel, para ele ver e contar para a casa de Israel.
3: A visão que Deus havia dado a Ezequiel não era para assustá-lo, deixá-lo com medo, e sim para mostrar de uma forma diferente como Deus estava vendo o povo de Israel e o que Deus iria fazer. Deus estava dando esperança. O profeta Ezequiel iria ver e contar o que viu para eles. Deus levou o profeta em espírito até o meio de um vale cheio de ossos. E enquanto Ezequiel andava no meio deles, viu que eram muitos. E Deus perguntou a ele:

0: filho do homem. Esses ossos podem voltar a ter vida, voltarem a ser seres humanos? E Ezequiel respondeu: Senhor, o Senhor é quem sabe.
1: Por que ele estava no meio dos ossos? Quem eram?
2: Era o povo de Israel. Eles podiam até estar vivos em corpo, mas o coração já estava sem vida, longe de Deus.
1: Como esse lugar que ele viu, né? Por isso que eram muitos. O povo de Israel era muito grande. Ele via vários ossos, mas todos secos, sem vida em Deus.
0: Deus disse a Ezequiel: Profetiza a estes ossos e diga a eles: Ossos secos, ouçam a palavra do Senhor. Eu farei entrar o Espírito em vocês e vocês terão vida. Vocês voltarão a ter tudo o que precisam no corpo e eu colocarei o Espírito em vocês e saberão que eu sou o Senhor.
1: Eles voltaram a ter um corpo? Não serão só um esqueleto?
2: Não. Deus faz as coisas perfeitas. Não eram ossos de verdade, nem um corpo de verdade. Isso tudo era espiritual. Era a casa de Israel que voltaria a ser como era antes espiritualmente.
0: Então, Ezequiel profetizou e começou a ouvir um barulho muito alto de ossos se batendo, voltando aos seus lugares. E ele olhou e estava tudo voltando a nascer como antes.

mas eram pessoas ainda sem espírito. E Deus disse a ele: profetiza ao espírito, profetiza, ó filho do homem, e diga: vem dos quatro ventos, ó espírito, e assopra sobre estes sem vida, para que vivam. Ezequiel fez o que Deus mandou, e o espírito entrou neles, e eles levantaram como um exército muito grande.

Pimpa, Deus disse que esses ossos eram toda a casa de Israel e que eles já diziam que eles já tinham perecido e perdido as esperanças, que seriam exterminados e que não haveria mais nenhuma pessoa do povo de Israel. Deus pediu para que Ezequiel profetizasse a eles que daria vida a eles novamente e colocaria o espírito dele sobre o povo e viveriam. Assim, saberiam que o Senhor é que disse e fez isso. Através de Ezequiel e da visão que Deus tinha dado a ele, Deus trouxe esperança ao povo de Israel em relação à restauração deles. Deus tinha uma promessa e Deus iria cumprir no tempo certo.

0: E com essa historinha e esta linda música, estamos finalizando a nossa programação de hoje. Deus abençoe a todas as crianças. Abençoe o papai, a mamãe e toda a família. E até a semana que vem, se Deus quiser. Beijinho, crianças. A Tirê ama vocês.
1: O programa Alegria no Ar está acabando aqui. Obrigado, amiguinho. Obrigado, amiguinha. E até semana que vem, nesse mesmo horário.

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3: Santo e eterno Deus, em nome de Jesus, vem nesse instante com teu poderoso mover. Manifesta-te agora segundo o nosso clamor, pois entendemos que tu és um Deus misericordioso. Traga fortalecimento, renovação, disposição, motivação para este coração, esta vida que se sente desestimulada. Que todas as cadeias sejam quebradas, que todo fogo estranho seja apagado, que ressurja dentro dessa alma inspiração, vontade de enfrentar no dia a dia cada desafio, compreendendo que maior é o que está em nós do que tudo o que está no mundo. Em nome de Jesus, amém.
4: Atenção, emissoras da rede, para o top de 5 segundos. 5, 4, 3, 2, 1.

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4: Graça e paz, está no ar a partir de agora mais uma edição do nosso programa de todos os finais de semana. Muito prazer, Rubens Frank, na sua companhia a partir de agora, nas próximas duas horas, com louvor, informação, utilidade pública, palavra e alegria.
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4: Com Rubens Frank. Chegando o primeiro louvor da nossa sequência de três.
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4: André e Felipe, recomeçar.

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2: É isso que você deseja, diga para ele, revela a tua glória, Senhor.

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1: Olha aí, segundo louvor do nosso programa nesse final de semana abençoado, e você acompanhando com a gente aí, muito obrigado pela sua audiência, Deus te abençoe. Daqui a pouco tem notícias do mundo cristão, teremos também ainda no nosso programa de hoje a participação dos nossos ouvintes, tem dois louvores para recordar e muito conteúdo para te abençoar. Vamos fechar o nosso bloco com Anderson Freire e Juliane Souza, merecedor da glória ao vivo.
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0: Anderson Freire, Juliane Souza, merecedor da glória. Passou por aqui também Davi Sasser, revela a tua glória. Tá chegando aí o nosso primeiro intervalo. Na sequência, eu volto com notícia pra você do Mundo Gospel. Tem também dois louvores pra recordar, ainda nosso louvor gospel internacional. Não saia daí, eu volto já.
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0: E o nosso programa seguido nesse final de semana abençoado, agradecido a você pela audiência em qualquer ponto, em qualquer localidade do Brasil e do mundo. Tá valendo demais a audiência. Tá chegando aí daqui a pouco aqueles dois louvores para recordar, como é de praxe aqui em todos os nossos finais de semana no nosso programa. Mas antes, tá chegando notícias do mundo gospel.
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0: Missão humanitária abre cozinha na Venezuela para distribuir refeições a vítimas de terremotos. Uma missão humanitária dos Estados Unidos iniciou operações na Venezuela com a instalação de uma cozinha para distribuir refeições a famílias desabrigadas e afetadas pelos recentes terremotos. A agência Operation Blessing, ligada ao canal cristão CBN News, está mobilizando uma força de trabalho intensa, atuando 24 horas por dia para oferecer suporte em meio à devastação. Mais de 100 voluntários locais, oriundos de igrejas da região, dedicam-se à preparação e distribuição de alimentos quentes. Muitos desses voluntários mantêm a esperança de encontrar entes queridos desaparecidos sobre os escombros, mesmo com a passagem dos dias. Uma das voluntárias compartilhou seu drama pessoal. Tenho vários amigos e colegas em La Guaira que, infelizmente, perderam a vida. Alguns ainda estão sendo procurados. Mesmo que vários dias tenham se passado, continuamos esperançosos em nome de Deus de que o encontraremos. E para fazer o fecho, a organização planeja expandir suas operações com a abertura de uma segunda cozinha nos próximos dias, visando atender milhares de pessoas. A solidariedade tem sido um ponto forte, com pessoas que passaram pela mesma tragédia se sentindo compelidas a ajudar.
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0: E como sempre, a gente toca duas para recordar aqui e vamos iniciando, indo lá para 2011 com ela, Gisele Cristina e Moisés Cleiton, Meu Barquinho. Muita gente regravou, mas essa aqui é a versão original.
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0: Agora, com muito carinho, quero chamar para cantar comigo essa linda canção o meu irmão Moisés Cleiton.
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0: Cristina, no feat com Moisés Cleiton, Meu Barquinho, recordando nossa saudade gospel.
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2: E a nossa última para fechar o nosso Saudade Gospel com Voz da Verdade, Deus Dormiu Lá em Casa, anos 90.
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0: Dani Tem Milagre, fechando mais uma parte aqui do nosso programa. Daqui a pouco tem a participação dos nossos ouvintes. É no próximo bloco, onde estaremos atendendo você que mandou seu áudio, você que mandou a sua mensagem de texto. Daqui a pouco, depois do nosso intervalo.
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3: Olá, ouvintes. É triste como a falta de perdão afeta a vida das pessoas. Em Provérbios 17, versículo 22, chega a dizer que um coração amargurado, ele resseca os ossos. Esse coração amargurado pode ser fruto de falta de perdão, de alguém que foi magoado, que foi ferido, que foi maltratado e não consegue perdoar as pessoas. E isso faz muito mal a você. Aí você me pergunta, como que eu posso perdoar alguém que me fez tanto mal, que me feriu, que causou danos em mim? O primeiro passo para você perdoar alguém é você orar por aquela pessoa. Ora por ela, apresenta ela em oração a Deus. Você vai perceber que com a medida do tempo, que o tempo for passando, você vai ter condição de perdoar esta pessoa de verdade. Tudo começa na oração. Perdoe, perdoe e livre-se do seu opressor. Caso contrário, você está condenado a viver eternamente com essa pessoa na sua mente, te causando dores todos os dias. Tenha um bom dia, que Deus te abençoe.
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3: Terceiro bloco do nosso programa, e é nesse bloco que nós atendemos os nossos ouvintes que participam com a gente. E sem mais delongas, vamos lá, a hora do ouvinte.
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3: E vamos começando a participação dos nossos ouvintes, atendendo as mensagens de texto que recebemos aqui. Lembrando que todas pelo nosso WhatsApp, tá? Bom, meu nome é Ricardo Carlos, moro em Paulínia, São Paulo. Um abraço pra todo mundo aí de Paulínia. Mensagem de texto: estou aqui escutando o programa, envie um alô pra nós aqui em Arapiraca, Alagoas. Alô pro pessoal querido em Arapiraca, Alagoas, na sintonia. Deus abençoe, obrigado pela audiência. Maria Lúcia, sou de Minas Gerais, Ubá, cidade carinho, estou sempre ouvindo a rádio, muito obrigado. Ela tá dizendo que só hoje conseguiu adicionar e participar com a gente. Obrigado, querida irmã. Pessoal de Rondem, Totigi, Japão, aqui aparecendo a nossa estatística, obrigado pela audiência. Alfenas, Minas Gerais, Barueri, São Paulo, Castanhal, Pará, Pinhão, Paraná, Guarapuava, Paraná, Campinas, Brasília, Tucuruí, Pará, Bonebi, São Paulo. Muito obrigado pela audiência, tem mais. E a gente vai falando aos poucos, agora as nossas participações de áudio.
5: Aqui é o pastor Adriano Alves, da Web Rádio Monte Sião, da cidade aqui de Goiás, Turvânia. Estou aqui retransmitindo a programação Melhores da Semana. Dedico toda a programação a todos os ouvintes. Um abraço a todos os ouvintes.
6: Aqui é a Rafaela da Vila Rodoviária, fala de Jequié. Também tá ligada, viu? Manda ela pra mim.
7: Fala, amigo Rubens Frank, um grande abraço. Deus abençoe, estamos aqui. Vem forte com você de Providência, ligado no programa O Melhor da semana. E gostaria de pedir um louvor. Não abandone o barco, tá bom, meu irmão? Um grande abraço. Um bom final de semana. Deus abençoe.
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3: Maravilha. Muito obrigado, Suzete Queiroz, Rio Branco, Acre, que participou aqui junto com a gente, Antônio Hélio, Belém do Pará e os demais amados e queridos irmãos que estão aí ligadinhos com a gente na nossa programação. Vamos tocar então agora Cleiton Queiroz, Ednan Rufino, Você Não Vai Parar. Daqui a pouco tem o nosso Devocional da Semana.
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10: Quem não vai parar? 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

0: Maria Vitória, Luciano Camargo, sem palavras, está chegando o nosso devocional da semana.
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2: Que alegria imensa em mais uma vez compartilhar com você a palavra do nosso bom Deus. Eu sou Júlio Falcão, fique a partir de agora com o seu devocional Palavra de Deus. Vamos juntos em Salmo 66, versículo 17 ao 20, que diz assim: A ele clamei com a minha boca, e ele foi exaltado pela minha língua. Se eu tivesse guardado iniquidade no meu coração, o Senhor não teria me ouvido. Mas na verdade Deus me ouviu, tem atendido a voz da minha oração. Bendito seja Deus, que não rejeitou a minha oração e nem retirou de mim a sua benignidade. Meu querido salmista estava certamente passando por alguma dificuldade. E no Salmo 66 ele mostrou claramente sua gratidão ao eterno Deus por ter ouvido o seu clamor. Todos nós passamos por fases boas e fases não tão boas assim. Aliás, todos nós passamos por fases muito difíceis. Pode ser um problema com o filho, problema conjugal, profissional, na saúde ou, quem sabe, a perda de um ente muito querido. Todos nós estamos sujeitos a passarmos por fases difíceis. Porém, meu querido, em todas elas existe algo que pode te ajudar: a oração. Como diz sempre um grande amigo do ministério ao qual eu faço parte, o Bispo Claudionor, oração funciona. Só que a oração deve ser feita da forma que descreveu o salmista, meu querido, com o coração puro, porque assim ele disse: se eu tivesse iniquidade no meu coração, o Senhor não teria me ouvido. Abra o seu coração para o eterno Deus, meu querido. Conte para ele o que tem te afligido, e com toda a certeza você experimentará da sua benignidade. Ele é o Todo-Poderoso. Ele, só ele, é digno de toda a honra e de toda a sua adoração, meu querido. Fale com ele de todo o seu coração e ele te ouvirá. E nunca se esqueça de bendizer o santo nome de Deus em todas as fases de sua vida, nas boas e nas ruins também. Vamos orar juntos? Pai amado, Deus querido e bondoso, nós bendizemos o teu santo nome, Pai. Glorificamos o teu santo nome. Reconhecemos que sem o Senhor não somos ninguém, Pai. E que todos nós passamos por fases boas e por fases ruins. E tem muitos nesse exato momento que estão experimentando dessas fases terríveis da vida. Uma doença terminal que é impossível para os médicos, mas que é possível para o Senhor. Uma fase terrível na vida financeira, que parece que chegou ao fundo do poço, mas o Senhor é o dono do ouro e da prata. Uma confusão que está instalada na vida conjugal e familiar, mas o Senhor é o justo juiz. Entra com providência nessas vidas, Pai. Leve o socorro bem presente. Nós te bendizemos, porque o Senhor é o único digno de toda honra e toda glória. O Senhor é onipotente, onisciente, onipresente, ó Pai. E nós te louvamos de todo o nosso coração. Em nome de Jesus. Em nome de Jesus. Meu querido, eu encerro por aqui. Se o Eterno, bondoso, permitir, estaremos de volta numa próxima ocasião. Que a paz, a graça e a misericórdia de Cristo Jesus estejam com você e também com todos de sua família.

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0: voz da verdade, quem sou eu? Eles que fizeram uma nova releitura para esse louvor aí. Encerrando mais um bloco aqui no nosso programa O Melhor da Semana. Continue ligado, continue ligada. Daqui a pouco tem Dúvida do Cristão. Vamos ter também o nosso lançamento da semana.
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2: E o nosso programa seguindo nesse final de semana abençoado, agradecendo a você ouvindo a gente em qualquer ponto, em qualquer localidade do Brasil e do mundo. Daqui a pouco vamos ter o nosso assunto do dia de hoje. E a dúvida é a seguinte: posso me batizar mesmo sem frequentar igrejas? Daqui a pouco o pastor Augustus Nicodemos responde.
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2: E o nosso lançamento da semana é com Sara Farias e Leandro Borges.

0: Sara Farias e Leandro Borges, direto ao ponto, foi o nosso lançamento da semana. Agora sim, chegando os comentários com o pastor Augustus Nicodemos. É possível eu me batizar sozinho, pois não queria fazer parte de um templo.
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2: O batismo foi ordenado por Jesus. Foi ele que mandou que os apóstolos, os seus discípulos, batizassem todos aqueles que crescem na mensagem do Evangelho. E essa é a orientação, que os discípulos batizassem outros discípulos, com isso estabelecendo uma conexão de uma geração para outra geração. Não há um único exemplo nos Evangelhos, no livro de Atos, ou nas cartas que foram escritas pelos apóstolos, de alguém que se batizou, e não há nenhuma orientação para que os cristãos façam isso, que eles apliquem o batismo a eles mesmos. A própria ideia de ser batizado por alguém que já é cristão é de estabelecer não somente um testemunho público de identificação com Jesus Cristo e a fé cristã, mas de estabelecer uma identificação daquele que está sendo batizado com o povo de Deus aqui nesse mundo. O que é que nós temos em comum diante do mundo? É que nós temos a mesma fé em Cristo Jesus e nós experimentamos o mesmo batismo. Fomos batizados em nome do Senhor Jesus Cristo. Isso nos identifica, isso nos dá unidade, é uma expressão de que nós fazemos parte desse povo que é chamado o povo de Deus aqui nesse mundo. Mas eu percebo que seu problema maior, pelo que eu vejo aqui na sua pergunta, é que você não quer entrar num templo ou fazer parte de um templo. Eu imagino que você quer dizer fazer parte de uma igreja que se reúne num templo. Eu não vejo qual é a dificuldade com isso. Deus não habita em templos feitos por mãos humanas, mas ele também não habita em casas feitas por mãos humanas, ele não habita em apartamentos. O pessoal do movimento contra o templo se reúne aonde? Se Deus não habita em templo, ele também não habita em casa. Na verdade, ele não habita em lugar nenhum em particular, porque ele habita em todo lugar. Deus está presente aonde o nome dele é invocado e aonde o evangelho é pregado, quer seja num templo, quer seja numa casa, quer seja num teatro, quer seja num clube, quer seja na beira-mar, quer seja na floresta, quer seja nas catacumbas de Roma, como os primeiros cristãos fizeram, Deus está onde o seu povo está. Então, não deixe essa ojeriza, essa repulsa sua a templo, evitar você de receber o batismo em nome de Jesus, da parte e através daqueles que já eram discípulos antes de você.
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0: Thay Luiza Posse, mais uma releitura, a casa é sua. Vamos lembrar que passou por aqui também Pastor Lucas e Atos 2, Worship, Vou Deixar na Cruz e também Depois da Cruz, é um pupurri, né? Tá chegando mais o intervalo, daqui a pouco a gente tem aquele quadro, lembra que faz tempo que a gente não passa aqui? O que tem na tela, que é uma indicação de filme cristão pra você, olha, que tá pretendendo assistir um filme cristão e ainda não sabe qual assistir, né? Daqui a pouco.
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4: E o nosso programa seguido no seu rádio nesse segundo final de semana do mês de julho 2026. Você ligadinho aí com a gente. Muitíssimo obrigado pela audiência. Como eu anunciei anteriormente, vamos agora ao nosso O Que Tem na Tela.
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4: Olha aí, Mel Gibson está relançando A Paixão de Cristo nos cinemas com uma versão remasterizada em 4K. Olha, como parte da campanha para o lançamento da sequência A Ressurreição de Cristo, parte 1, né? O previsto para 2027, a reestreia acontece de 10 a 17 de setembro pela Lionsgate. A sequência foi dividida em duas partes, a primeira estreia em 6 de maio de 2027, a segunda em 25 de maio de 2028, ambas no dia da Ascensão. O filme, descrito pelo estúdio como o maior projeto de temática religiosa já produzida e o mais ambicioso da carreira de Mel Gibson, terá Jacob Tony no papel de Jesus, substituindo Dantico Vision, e Marieta Garrida como Maria Madalena no lugar de Mônica Bellucci. O elenco ainda inclui Pierluigi Pessino, Ricardo Scamarcio e Rupert Everett. Lembrando que o lançamento de A Paixão de Cristo ocorre em um momento em que o filme de 2024, que arrecadou US$ 610 milhões globalmente contra um orçamento de US$ 30 milhões, continua sendo um dos maiores sucessos independentes da história do cinema. Longa foi, até recentemente, o filme com classificação R de maior bilheteria nos Estados Unidos, com US$ 370 milhões, até ser superado por Deadpool e Wolverine.
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0: Get Yosh, quem dizes que eu sou? Tá chegando aí o nosso desafio bíblico testando seus conhecimentos.
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0: Pergunta do nosso desafio bíblico de hoje. Quais livros terminam com um ponto de interrogação? Repetindo a pergunta. Quais livros da Bíblia terminam com um ponto de interrogação? Alternativa A, Jonas e Naum. Alternativa B, Jonas e Provérbios. Alternativa C, Naum e Daniel. Tempo para a resposta. Olha aí a resposta. Os livros que terminam com um ponto de interrogação é... Alternativa A, Jonas e Naum.
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0: Manu Paiva, o fogo não se apagará. Tá chegando o nosso Salmo da Semana.
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2: Salmo 121. Levantarei os meus olhos para os montes. De onde vem o meu socorro? O meu socorro vem do Senhor, que fez o céu e a terra. Não deixará vacilar o teu pé. Aquele que te guarda não tosquenejará. Eis que não tosquenejará, nem dormirá o guarda de Israel. O Senhor é quem te guarda. O Senhor é a tua sombra à tua direita. O sol não te molestará de dia, nem a lua de noite. O Senhor te guardará de todo o mal, guardará a tua alma. O Senhor guardará a tua entrada e a tua saída, desde agora e para sempre.

0: Da aprovação e o altar, releitura, tá chegando aí o nosso último intervalo, onde teremos o nosso pedido musical livre. Você pediu, você vai ouvir com toda certeza o seu louvor.
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5: Chegando o último bloco da nossa programação e a partir de agora, sem mais delongas, está no ar mais uma edição do nosso Pedido Musical Livre.
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7: Alô, aqui quem fala é o Vicente Vandouros, cidade de Mogi das Cruzes. Eu gostaria de ouvir a música Cidade Santa, de Jeane Mascarenhas. Um abraço a todos e Deus abençoe.
5: Obrigado, Vicente Vandouro. Tocando então Jeane Mascarenhas, Jerusalém, Cidade Santa.

0: Jeane Mascarenhas e essa incrível interpretação Cidade Santa desse clássico da música gospel. Tá chegando aí mais pedido musical aqui no seu Pedido Musical Livre.
1: Eu gostaria de ouvir um hino, Deixa, com Maria Marçal.
0: Obrigado, querida Zélia. Vila Dignidade Mogi das Cruzes, tá tocando já, Deixa, Maria Marçal.

0: Deixa Maria Marçal, pedido da nossa ouvinte Zélia, da Vila da Dignidade, Mogi das Cruzes, São Paulo. Tá chegando o nosso último pedido musical livre, mas antes o nosso número de zap para você anotar e também mandar o seu.
1: WhatsApp do ouvinte, mande sua mensagem. WhatsApp
2: 13 99723-2655. 13 99723-2655.
1: WhatsApp do ouvinte.
3: A paz do Senhor, povo de Deus. Aqui é Itamar Ferraz, de Vitória da Conquista, na Bahia, a Suíça Baiana. Quero pedir Gesso Rufino, Reconstrução. Ofereço para todos os nossos ouvintes e também para minha esposa Cassiane Ferraz e todo o povo que está ouvindo a gente lá na cidade de Marabá, no Pará.
0: Obrigado pela audiência, Itamar Ferraz. Vamos tocar então agora Gerson Rufino, Reconstrução.
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0: Gerson Rufino, Reconstrução, é a nossa penúltima do nosso pedido musical livre de hoje. Tá chegando mais áudio.
1: Olá, Rubens. Bom dia. Aqui é Marinalva, da cidade de Aimorés, Minas Gerais. Gostaria de ouvir um louvor com Luiz de Carvalho. Quem tem Jesus tem tudo. Ofereço para todos que estiveram ouvindo a rádio. Um abraço, fica com Deus e a paz do Senhor.
0: Amém. Vamos ouvir então Luiz de Carvalho, Quem tem Jesus tem tudo, a nossa última de hoje. Será se é? Vamos ver se a gente consegue atender mais um ainda, tá?
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0: Carvalho recordando aqui a pedido da Marinalva de Minas Gerais. Muito obrigado pela audiência. Nosso programa está acabando aqui. A gente volta na semana que vem com mais um pedido musical livre dentro do Melhor da Semana. Deus te abençoe. Uma belíssima semana que está por vir e um abençoado final de semana para você e toda a sua família. Fique na paz do Senhor Jesus. Até lá.
1: Obrigado pela audiência. O Melhor da Semana volta semana que vem, nesse mesmo horário, aqui na sua rádio. Até lá.
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7: Olá, tudo bem com você? Tudo certinho, tudo tranquilo por aí? Tô chegando com o nosso Palavra de Fé. E aí, como é que você tá? Tá tudo bem? Tudo em paz, tudo na graça do nosso Papai do Céu. Espero que esteja tudo bem por aí. Um ótimo final de semana para você. Para você que está trabalhando, um bom trabalho. Para você que está descansando, um bom descanso. Tudo de bom hoje e sempre, tá? Vamos começando por aqui o nosso programa. Trago para cantar para a gente, Raquel Novaes, Esta Paz. E assim, vamos começando nossa palavra de fé de hoje.

0: Anderson Freire cantou pra gente agora, Tenho Vida. Vamos pra um breve intervalo, eu volto já. Me espera, vai embora não, que é bem rapidinho. Segura aí.
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7: Voltamos com o nosso Palavra de Fé e eu quero... No dia de hoje, alô você que tá de aniversário, que tá soprando velinhas, meus parabéns, muitas felicidades, muitos anos de vida. Desejo que o nosso Papai do Céu te cubra sempre com muita paz, com muito amor e, é claro, com muita saúde também. Tudo de bom para você hoje e sempre é o que eu te desejo de todo o coração. Vamos agora com o nosso Salmo Diário.
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9: Salmos 115. Não a nós, ó Deus, não a nós, mas ao teu nome da glória,
10: por causa do teu amor leal e da tua fidelidade. Porque deveriam as nações dizer: onde está o Deus deles? Nosso Deus está no céu, ele faz tudo o que lhe agrada. Os ídolos deles são de prata e de ouro, trabalho de mãos humanas, tem boca, mas não pode falar, olhos, mas não pode ver, tem orelhas, mas não podem ouvir, nariz, mas não podem cheirar, tem mãos, mas nada podem pegar, pés, mas não podem andar, não fazem nenhum som com a garganta. As pessoas que os fazem ficarão iguais a eles, e também todos os que neles confiam. Ó Israel, confie em Deus, ele é a sua ajuda e o seu escudo. A casa de Arão, confia em Deus, ele é a sua ajuda e o seu escudo. Vocês que temem, confiem em Deus, ele é a sua ajuda e o seu escudo. Ele se lembra de nós e abençoará. Abençoará a casa de Israel, abençoará a casa de Arão, abençoará os que o temem, os pequenos e os grandes. Ele fará que vocês se tornem muitos, vocês e os seus filhos, que vocês sejam abençoados por ele. Aquele que fez o céu e a terra, quanto aos céus, eles pertencem ao nosso Deus. Mas a terra ele deu aos filhos dos homens. Os mortos não louvam a ele, nem os que descem ao silêncio da morte. Nós, porém, louvaremos, desde agora e para sempre, louvem a Deus.

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9: Marcos, capítulo 14. Pedro é avisado. Então lhes disse Jesus: todos vós vos escandalizareis, porque está escrito: ferirei o pastor e as ovelhas ficarão dispersas. Mas depois da minha ressurreição irei adiante de vós para a Galiléia. Disse-lhe Pedro: ainda que todos se escandalizem, eu jamais. Respondeu-lhe Jesus: em verdade te digo que hoje, nesta noite, antes que duas vezes cante o galo, tu me negarás três vezes. Mas ele insistia com mais veemência: ainda que me seja necessário morrer contigo, de nenhum modo te negarei. Assim disseram todos.
10: Pedro é avisado. Então Jesus fala para eles de tudo.

Ele então, ele lembra da conversa que tiveram antes. E Jesus, ele alerta para o que está escrito: ferirei o pastor e as ovelhas ficarão dispersas. Então, Jesus, ele deixa claro que o que vinha por aí iria deixar todos eles, de certa forma, dispersos, perdidos, enfim. Tudo o que estaria por vir iria deixar os discípulos dispersos. E assim a gente aprende que Jesus, ele o tempo todo preparou os seus discípulos.

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8: Voltamos com o nosso Palavra de Fé e chegou aquele momento todo especial de cantar, de louvar, com os louvores que todo mundo canta e todo mundo gosta. Como sempre, trago para você uma seleção toda especial com aqueles louvores que você sempre ouve por aí. Louvores que você sempre ouve na rua, que você sempre ouve na casa do vizinho. Enfim, peça por aqui o teu louvor que eu vou tocar para você com todo carinho. E eu começo muito bem a nossa seleção de lembranças de hoje, trazendo Regis Danese para cantar pra gente Desertos.
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